0: Você tá doido, mano.
1: Alô, Cajubim! Você tá começando a encostar, hein, Cajubim? Você tá vendo já?

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0: Cauã! Matheus Vargas!
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0: 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Será que se eu cantar mais alto, ela escuta lá de Goiânia?

0: Obrigado, São Paulo!
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0: Suele ser también. Gostando, faz barulho aí.
1: Pode vir pro Goiás.

semana que vem. Deixo tudo.

0: Quem gostou faz barulho!
1: Bora, meu maestro, toca essa aí, vá! Capricha!

0: Credo.
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2: Você lembra dessa? Ô, coração. O caboclo que não tá preparado, ele arreia. Não dá conta, não.

Essa eu gravei em outra oportunidade da minha vida. Se chama De Tanto Que Eu Te Amei. Vambora!

0: sertanejo seria. 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

0: Muito obrigado.
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2: Puxa, Luquinha, vá! Galera da Extra Power, essa é pra vocês, essa é pra vocês. Como disse Alvivão, senhoras e senhores.

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0: Não é simples assim.

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0: Borges e Dedéu.
1: Banda ao vivo.
0: Eu vou cantar. E eu quero que vocês cantem pra eu beber. 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

0: Bien.
1: Oh, Dercinho!

0: O negócio é o seguinte. 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
1: Vamos fazer? 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

0: Mano. Tô pronto. Isso é moda, amigo. Igor Gilmar, Jorge Dedé e Wanda.
1: Mandar um alô pra Mirosmar de Camargo.
0: 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Oi.

0: Aí, ó, eu fico só sentado assistindo e bebendo mesmo.
1: Mais alto que o menino da girafa.
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3: Ô, Bercinho!

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0: Luque Guilherme!
1: Tô foda,
2: Henrique, Juliano e Marília Bernardo!
3: Profissionais.
2: Do pelo, né?
0: Vocês cantam bonito, Sandinho, né?

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0: Essa canção fala de um exemplo de como se deve ser um amor entre duas pessoas, em que essas duas pessoas acabam sendo tudo uma para outra. E o mundo precisa de relacionamentos assim. É preciso você se entregar completamente.
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1: Bora!

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0: Que isso, mano?
1: Cê tá doido, amigo? Cê tá doido de novo? Vou até fazer de novo.
2: Ei, caverna.
1: Pode ir, caverna.

Dá um Mi maior aí. Esqueci a letra. Ah, tá, lembrei. Lembrei.

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1: Mateuzinho, lá maior, por gentileza. 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

0: 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Obrigado.
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1: Pode vir pro Goiás.
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0: Abraço pro menino Gauchão praticante. Tamo junto.
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0: Essa é pra ficar pra história.
1: Vai no pelo, hein? Mesmo, é no pelo. 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

0: Beleza. Você lembra?
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0: Vai, Fred, por gentileza.

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0: e tomando uma de primeira.
1: Simbora, senhora.
2: Que essa é moda.

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0: 5 horas e 52 minutos.
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Olá, muito bom dia. Bom dia, já estou por aqui. Já cheguei, acabei de chegar. Para começar, eu e você, mais uma edição do programa Forronejo. Para você, meu muito bom dia. Feriadão hoje, hein? Hoje é feriado nacional, é? Dia da Padroeira do Brasil, Nossa Senhora Aparecida. É muito bom, feriadão hoje. É, tem que curtir bem, tem que. É, e também tem que aproveitar para pedir muitas coisas boas para Jesus, para Nossa Senhora Aparecida, proteção divina. É muito bom, é isso. Tem que. Hoje é dia de fazer muitas coisas boas, sabia? É, de agradecer a Deus, Nossa Senhora Aparecida, por mais um dia, né? Estamos aqui acordados. É, agradecer muito. Tem que agradecer. Todos os dias, não é só hoje não, todos os dias, tá bom? Queria mandar um bom dia para todas as pessoas lá dos bairros da nossa cidade, né? Bairro São Raimundo, bairro

Muito bom dia, meu amigo. É aquele abraço do Frank Reis, meu amigo Nil Teixeira. Também quero mandar um bom dia todo especial para Vilas. É, as Vilas também, Frank Reis. Estou na escuta do programa já desde cedo, Frank Reis. É, Vila Tamandaré, Vila Roxinho, Vila Perelândia, Vila Piaô, Vila da Penha, Sumaúma, Vila Nova e Serra Dourada. Meu muito bom dia para você. Já está ligadaço no meu, no seu, no nosso programa Foronejo, que a partir de agora a gente começa com muito carinho, com muita animação, com muito sorriso no rosto e que tenhamos uma segunda-feira bem gostosa. E vamos ter, com certeza. É só pensamento positivo, cabeça erguida, que no final do dia, com certeza, será um dia bem produtivo, um feriado bem produtivo para você que já está ligadaço no programa Forronejo. Também mandar um alô especial, lógico, né? Para as vicinais, para que Reus, vicinal Laborão, vicinal do Preto, Cachoeirinha, Águas Claras, Comunidade dos Sonhos. Para vocês aí, meu muito bom dia. Já estão por aqui, já estão por aqui, já cheguei por aqui. Olá, bom dia, Mocajaí. Bom dia, Roraima. A minha rádio é 105.9. É um programa. É, vamos começar. Já está no ar. Já começou, Frank Rios. É, presta atenção. Acorda, Frank Rios. Já está no ar. É o programa Forronejo. É o seu, meu, nosso. Nosso programa Forronejo feito com muito carinho só para você. Eu, Frank Rios, o seu motivador de todas as manhãs, já estou aqui. Feliz da vida! Bom dia! Como você está? Todos aqui bem unidos numa só emoção. Isso mesmo. É, numa só emoção, em uma só intenção, relaxar, pensar naquilo que deu certo e tentar também consertar aquilo que ainda precisa melhorar. Então, para você, meu muito bom dia. Vamos pensar um pouco comigo? Eu te dou um minuto para pensar, viajar no pensamento, tá bom assim? Eu gosto, eu particularmente, eu gosto assim, de manhã cedo, refletir, colocar a mente para funcionar, pensamento assim, sabe? Assim, viajando no pensamento, mas pensando coisas boas, por onde passou, por onde andou, com pessoas maravilhosas, não é mesmo? Então, eu te dou um minuto para isso. Me acompanha.

É, chega, tá bom, tá bom. Já viajou bastante, já viajou no pensamento, pensou coisas boas, né? Onde passou, com pessoas maravilhosas do lado, é bom demais, né? A gente viajar assim um pouco no pensamento, relaxar a mente para começar um dia maravilhoso, né? Com muita afetividade, né? Com muito carisma, pensamentos positivos, né? Tentando consertar que ainda pode melhorar, certo? Tá bom assim? É, para você que já está ligadaço no meu, no seu, no nosso programa Forronejo, meu muito bom dia para você. É, fica comigo, eu vou ficar contigo até as 8 da manhã, esse feriadão bem gostoso de segunda-feira. Vamos começar tudo de novo, né? Mas hoje é segunda, hoje muitos não trabalham, né? É aquele feriadão nacional, é dia de Nossa Senhora Aparecida, Padroeira do Brasil. Também o dia das crianças, lógico, né? Hoje também celebramos o dia das crianças. É, e hoje vamos ter festa. A prefeitura hoje vai fazer grande festa com nossas crianças aqui da nossa cidade de Mucajaé. Já mandar um bom dia para o nosso querido prefeito Chiquinho Rufino, a nossa primeira-dama Bruna e a nossa vice-prefeita Andréia Almeida. Onde eu deixo aqui o meu abraço. Sintam-se todos abraçados através do programa Forronejo e desse amigo que vos fala, Frank Rios. Olha só, não perca a hora, são exatamente 6 horas e 6 minutos. 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Para você, meu muito bom dia, homem do campo, homem da chácara, da fazenda, do sítio, aonde quer que você esteja. Já está na 105.9? Tá bom demais. Então fica comigo. Eu adoro ficar contigo até as 8 da manhã. E você também já pode interagir comigo, participar comigo e pedir aquela música que você gosta, mandar aquele super alô, né? Aquela mensagem importante que você. Uma pessoa que você tanto ama, né? Pode mandar uma mensagem que você manda daí, que eu te respondo daqui. Sabe como? Através do 95 984 17 72 82. Manda para mim que eu recebo aqui com muito carinho. Eu recebo com muito carinho porque eu adoro quando você participa comigo, tá bom assim? Ô, Frequinhos, vamos colocar um modão, Frequinhos? Vamos sim, com certeza, um modão. Bom dia, cidade. 6 horas e 8 minutos.

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Meu muito bom dia para vocês. São exatamente 6 horas e 14 minutos. Só quero mandar um monte de especial a Dona Rita. Dona Rita ligadaça no programa lá no da Vicinal Laborão. Lá próximo do Sítio do Sonho, né? Lá no sítio da Dona Ritinha. Dona Ritinha, meu muito bom dia para a senhora aí na Vicinal Laborão, no Tamandaré. Já tá ligadaça no programa, né? Com certeza que sim, lógico. Também deixar o meu abraço à minha querida Roseira, lá no Sítio do Sonho, também tá lá ligadaça no programa Forronejo, através da Rádio Mocinó FM 105.9. Também tá por lá o nosso amigo Ciro, o homem de Deus. É o homem de Deus, nós somos o homem de Deus. Ô Ciro, meu muito bom dia para você e todos aí no Sítio dos Sonhos, na escuta do programa Forronejo. Meu muito bom dia. Também mandar um bom dia bem especial ao meu cunhado Genival. Quanto tempo, né, Genival? E a gente não se comunica, né? Ô, Genival, meu muito bom dia para você e obrigado pela sua participação, pela sua audiência e pela sua sintonia através da 105.9 no programa Forronejo. Ô, Genival, fica aqui o meu abraço para você, para minha irmã Pretinha, para minha sobrinha Ingrid e para meu sobrinho Eric. Meu muito bom dia para você, que você tenha um feriadão, uma segunda-feira bem produtiva, bem abençoada. Bom dia, Genival. Também quero mandar um bom dia bem especial à nossa amiga Canem, nosso amigo Bombom de Alho. Quando eu falo esse negócio, nossa senhora, você já pensou? Você já imaginou? Pensa comigo, você chupar um bombom de alho, nossa senhora. Ô, Frank Rios, é um apelido do cara, Frank Rios. Calma, calma, é gente boa demais ele. Ô, Bombom de Alho, meu muito bom dia para você aí na Vicinal Surubim, lá no Tamandaré. Ele tá por lá, ele, a nossa amiga Canem e a dona Mocinha ligadaça no programa Forronejo. Então, meu muito bom dia para vocês aí, todos da Vila do Tamandaré. Eu sou o Frank Rios, na comunicação desse programa maravilhoso, que é o programa Forronejo, um programa feito só para você, com muito carinho. Então, eu já estou por aqui, aguardando a tua participação, você interagir comigo através do telefone 95984177282. Vem comigo, interage comigo. Ô, João Nery Sobrinho, meu muito bom dia para você, viu? Acorda, João Nery Sobrinho, ô, bom dia. Meu amigo, seu Giovanni, já tá ligadaço no programa lá no bairro Sagrada Família. Seu Giovanni tá por lá, ligadaço com aquele radinho dele, motor rádio, não perde um só programa do Frank Hill. Seu Giovanni, presta atenção, meu muito bom dia para você. Solta o som.

0: 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Não perca a hora do seu dia para você começar o seu dia assim com muito mais energia, né? Para você que hoje é feriado, né? Mas tem alguém aí que vai entrar no plantão ou alguém que está saindo de plantão, aquele plantão imenso a noite inteira, né? Então, olha só, não se perde, seja pontual. 6h21 aqui na minha, na sua, na nossa Rádio Mocinó FM 105.9. 6h21, no oferecimento de Agromate Agropecuária. Quero mandar um bom dia especial ao meu amigo Carlinho, lá na Maranhão. Carlinho, acorda. Ô Carlinho, meu, muito bom dia para você aí na Maranhão, tá bom? Carlinho na Maranhão tá ligadaço no programa Fornejo. Ele fala o seguinte: Frank Rios, eu não perco só programa seu, Frank Rios. Ô Carlinho, muito obrigado mesmo de coração. Meu amigo Carlindo, lá na Vicinal Ipiranga 2, está por lá ligadaço no programa Forronejo. Meu amigo Mota Neto, meu amigo Chico da Goma, lá na padaria queimando aquelas roscas. Ô, Franqueiro, preste atenção. Queimando não, assando aqueles pães maravilhosos, né? Ô, Mota Neto, ô, Chico da Goma, meu muito bom dia para você. Meu amigo Tarquino, cadê você? Bom dia, Tarquino, aí lá no bairro Pioneiro, também ligadaço com a gente na programação do programa Forronejo. Meu amigo Neto do Frete, ô Neto do Frete, bom dia para você. Meu amigo Romildo, acorda, Romildo, já acordou já? É, meu amigo Romildo lá no bairro Sagrada Família, também ligadaço no programa Forronejo. Meu amigo Marcelo, lá no sítio HM, é bem aqui logo na entrada do Tamandaré, tá ligadaço no programa Forronejo. Meu amigo seu Nena, ô, seu Nena, meu, muito bom dia pra você. É o homem, o rei do caldo de Mucajaí. É, diz ele, né, Frank Rios? É, o caldo dele é bom, já testei, já provei, né? Meu amigo, seu Nena, meu, muito bom dia pra você.
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Meu muito bom dia para você. Não perca a hora. Vou mostrar para você não perder o seu dia. Seja pontual. São exatamente 6 horas e 26 minutos. Falar em ficar sozinho, essa música aí falou, sozinho não fico mais. Mas eu estou aqui sozinho, sim. E eu estou precisando muito de você, através do 95984177282. Eu não gosto. Eu sempre digo que sozinho aqui é muito ruim mesmo. Eu preciso muito de você, tá bom? Fala assim, bom dia, Frank Rios. Para mim já tá ótimo. É bom demais ter você do meu lado, lógico, todos os dias, pela manhã, aqui na 105. Ponto 9. Olha só, quero mandar um bom dia bem especial à minha amiga Dona Maria José. Já está ligadaça no programa Forronejo, ali em frente à rodoviária. Dona Olivia, Dona Olivia, meu muito bom dia para a senhora. Sinta-se abraçada desse seu amigo que vos fala, Frank Rios. Dona Olivia é a mãezona da nossa querida Fabi Silva. É lá no bairro Monte Sinai. Então, por lá, ligadaça no programa Forronejo. Meu amigo Léo Júnior, bom dia, garoto. Tudo bem por aí? Tudo tranquilo, né? Bom dia para você. Dona Natalina, meu muito bom dia para a senhora. Tá ligadaça no programa, né? Dona Natalina é a mãezona da nossa amiga Nanã. Ô, Nanã, meu muito bom dia. Acorda, Nanã. É feriado, né? Hoje o um feriadão. Tem gente dormindo até mais tarde, Frank Rios. Eu tenho certeza disso. É um feriado, Frank Rios. Vai trabalhar, não. Vai só ficar de boa. Mas quando acordar, não esquece, tá bom? Não esquece de agradecer a Deus por todos os dias que acordou, por os momentos felizes que já teve e vai passar ainda, né? No decorrer do dia, com certeza vai ter um ótimo dia, um feriado bem abençoado para todos nós. Falar em feriado é dia de Nossa Senhora Aparecida, a padroeira do Brasil, Frank Rios. É feriadão nacional, Frank Rios. Tá bem? Hoje celebramos o dia da criança, o dia das nossas crianças, lógico, né? Também eles têm direito de ser felizes e ter o dia deles, Frank Rios, não é mesmo? Então, também hoje comemoramos o Dia da Criança. E, através disso, a Prefeitura Municipal de Mucugê convida todas as crianças para participar da Corridinha Kids. Olha só, Frank Rios, 2026, um evento especial preparado para incentivar a prática de atividade física, o esporte, a saúde e a convivência entre famílias, Frank Rios. É bom demais, né? Olha a corridinha que vai ter. Olha só, de 2 a 4 aninhos, 50 metros, já vai correr 50 metros, lógico, né? De 5 anos a 6 anos, Frank Rios, 100 metros, é bom, né? É 100 metros. Aí vai aumentando, olha, de 7 a 8 anos, 200 metros, De 9 a 10 anos, 300 metros. Olha só como já vai esticando o negócio, né? Vai crescendo e vai esticando a corda. Olha só, de 11 a 12 anos, 400 metros, isso mesmo. Hoje corre hoje. Isso vai acontecer hoje, dia 12 de outubro de 2026. E a entrega dos kits, das camisas, será a partir das 15 horas, Frank Rios, lá no local cenográfico Estevo dos Santos, cenário da Paixão de Cristo. Você, criançada, o papai, ou mamãe, leva a criança lá a partir das 15 horas. Quem vai participar, é lógico, da corrida, para receber o seu kit na hora, depois das 3 horas da tarde, tudo vai acontecer, tá bom? Então, fica aqui o meu abraço mais uma vez ao nosso querido prefeito Chiquinho Rufino, à nossa primeira-dama Bruna e à nossa vice-prefeita, é claro, Andréia Almeida. Meu muito bom dia para você. Também quero deixar um bom dia especial ao meu amigo Codó, meu vizinho Codó, já está ligadaço no programa Forronejo. Ô Codó, meu muito bom dia para você. Que você tenha um feriado bem abençoado e bem produtivo.

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Não perca a hora do seu dia para você começar o seu dia com muito mais energia. 6 horas e 36 minutos. Quero mandar aqui um bom dia para o meu amigo Macedo e sua esposa, que já está ligadaço no programa Fornejo. Meu amigo Bode, ô Bode, bom dia para você. Dona Ruth, lá no bairro Monte Sinai, também ligadaço no programa Fornejo. Meu amigo Bode, meu muito bom dia para você. Dona Ruth, bom dia, Dona Ruth. Meu amigo Sargento Arthur, cadê tu? Sargento Arthur, meu muito bom dia para você. Já está ligadaço no programa, sempre curtindo o programa Fornejo. Ele e sua esposa lá no bairro Sagrada Família, né, Frequinhos? É, Sargento Arthur deve morar por lá, né? Sargento Arthur, bom dia. Acorda, garoto. Olha só, também quero mandar um bom dia bem especial, meu amigo Burro Preto, lá no Apiaú. Ô, Burro Preto, presta atenção, Burro Preto. Você não participou, você não foi lá sábado com a gente, lá no nosso amigo Peter. Você fez falta, tá bom, Burro Preto? Eu te esperei lá para nós cantar aquelas modas boas de viola e o senhor não me apareceu, né? Burro Preto, presta atenção, Burro Preto. Ô, Burro Preto, mas foi ótimo, foi tudo bacanagem, foi tudo legal, muita carne, muito churrasco, muito caldo, muita coisa boa teve lá no nosso amigo Peter neste sábado agora. Frank Hills estava por lá, ligadaço lá naquele churrasco, naquela cerveja estupidamente gelada, tá bom assim? Burro Preto, só faltou você, meu amigo. Ô, Nego Peter, meu muito bom dia pra você. Nego Peter por lá, na sintonia do programa Fornejo. Também quero mandar um alô bem especial à nossa amiga Dona Luísa. Dona Luísa, lá no bairro BNH. Dona Luísa é a mãe da nossa querida amiga Rosilda. Tá por lá, ligadaça no programa Fornejo. É isso mesmo. Eu tô por aqui, eu tô por cá. Estamos todos unidos numa só emoção, numa só intenção. Sabe qual é? É relaxar, pensar naquilo que deu certo e tentar consertar aquilo que ainda precisa melhorar. É claro, né, Frank Hills? Eu sou o Frank Hills, de uma forma pacata, mais afetiva, mais amorosa. De mansinho, a gente oferece a nossa companhia para você. É, a nossa companhia, a sua companhia também é muito importante para mim. Então, fica aqui o nosso abraço e a nossa atenção para que você fique à vontade. Fica bem à vontade, né? Ouvindo canções, canções de amor e desejando que você apareça aquilo que você tanto deseja, né? Se aparecer alguém que você tanto deseja, é ótimo, né? É, mas também se não aparecer, não se preocupa não, não se preocupa não. Antes só do que mal acompanhado, já diz o ditado, né? É, mas se aparecer alguém que você já tem assim no radar, é, fica feliz e segura. É, alguém que dê certo, é lógico, né? Ou então, aquele novo amor que vai surgir, né? E transformar a sua mente. É, você já pode participar pelo 95-984-17-7282. Interage comigo, manda tua mensagem, manda aquele super alô, pede aquela música para quem você tanto ama, para quem você tanto gosta, desse feriadão, aproveita, feriado, todo mundo em casa ouvindo o Fornejo, né? A Rádio Montenegro FM 105.9. É feriadão, feriadão nacional, Frank Hills. É dia de Nossa Senhora Aparecida, Frank Hills. Também é o dia das crianças, das nossas crianças, é lógico, né? 12 de outubro de 2026, Frank Hills, olha só. E a prefeitura vem convidar as crianças do nosso município, da nossa cidade de Mucajaí, para participar da Corridinha Kids 2026. O evento espera por você, preparado para incentivar a prática de atividade física, o esporte, a saúde e a convivência entre as famílias, que é o mais importante, né, Frequinho? É aprender as nossas crianças a conviver em harmonia entre as famílias. Isso é que importa para o crescimento bom e afetivo de nossas crianças. E também vai ter aquela corridinha básica, né? Olha só, de 2 a 4 anos vai ter 50 metros. Olha, criança de 2 a 4 anos já vai correr 50 metros, Frank Hills. É um incentivo, né? Lógico que é. E de 5 anos a 6 anos, 100 metros. De 7 anos a 8,
200 metros. De 9 anos a 10 anos, 300 metros, porque olha só, vai esticando, né? Vai aumentando a idade, vai aumentando os quilômetros. Para que os, né? Os quilômetros, é os metros. Ah, tá bom então. Olha só, e de 11 a 12 anos, 400 metros. É, faça sua inscrição e garanta a participação da criança. Isso corre hoje. Corre hoje, dia 12 de outubro. E a entrega de kits é lá no cenário da Paixão de Cristo, a partir das 15 horas. Prefeitura de Mucajaí, agora é tempo de colher resultado, é claro. E falar em resultado. Eu estou achando bom o trabalho do nosso querido prefeito, né? A cidade está ficando bonita, está ficando bem iluminada. É, à noite você pode derrubar uma agulha que você acha. É, está bem iluminada, bem iluminada. Disseram para mim, as línguas boas, né? Que lá no bairro Pioneiro, os moradores de lá andam de óculos escuro à noite, pensando que é dia. Acredita nisso? Pense numa rua iluminada, né? Eles usam óculos escuros à noite porque pensam que ainda é o dia. Mas não é o dia, já é a noite. É porque está tão iluminado que ele se confunde às vezes o dia com a noite. Isso é um trabalho bom do nosso querido prefeito Chiquinho Rufino. Quando faz o bem, a gente fala. Quando não faz, a gente mete a ripa. Mas quando trabalha, é bom a gente ver, é bom a gente enxergar e não só criticar, não é mesmo? Então, meu prefeito Chiquinho Rufinho, o nosso prefeito tá de parabéns. Bom dia, prefeito Chiquinho Rufino.

É, olha só, né? Que modão bonito. Eu adoro esse modão, foi lindo. É um modão muito bonito. Tinha um carreiro Epardinho, a travessia do Araguaia. Olha só, chegando a participação, Frank Rios. Olha só, vamos ver quem é, Frank Rios. Olha só, é nosso amigo Bode. Ô, Bode, meu, muito bom dia pra você, viu? Meu amigo Bode e Dona Ruth, ligadaço no programa Forronejo, lá no bairro Monte Sinai. Meu amigo Bode, ele falou o seguinte: bom dia, meu amigo Frank Rios. Toca aí uma pra nós de Amado Batista. Tá apaixonado, né, Bode? Já começa o dia assanhando os outros, né? Só porque é feriado, né? É, bom demais. É bom ver assim de manhã cedo o nosso ídolo, né? Amado Batista. Ô, meu amigo Bode, muito obrigado pela sua participação, pela sua sintonia e pela sua audiência aqui no meu, no seu, no nosso programa Fornejo. E você pede, Bode, e a gente coloca para você e para sua esposa Ruth ligadaça aí no programa Fornejo, aí no bairro Monte Sinai. Essa bem daqui para você, meu amigo Bode. Seis horas e 48 minutos.

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Aí foi a participação do nosso amigo Bode, lá do bairro Monte Sinai, participando com a gente. Obrigado, meu amigo Bode, pela sua participação e pelo seu carinho aqui conosco na 105.9. Fica o meu abraço para você e para sua esposa, Dona Ruth, aí ligadaça no programa Forronejo, que é um programa feito com muito carinho só para você. É, lembrando que hoje é um feriadão nacional, um feriadão muito importante, é um feriadão, dia de Nossa Senhora Aparecida. É, Freque Rios, é a pioneira do nosso Brasil, é verdade. Grande, grande. Você hoje, fique tranquilo, mas também agradeça, agradeça muito por momentos bons que viveu, por momentos bons que ainda vai viver, com certeza. Agradeça sempre a Nossa Senhora Aparecida, ao Papai do Céu. Hoje é um feriado para refletir. Não é só para ficar em casa, não. Ficar de boa, não. É para refletir bem, pensar no que já fez de bom, pensar no que vai fazer de bom. É muito importante você ter sempre, sempre pensamentos positivo, tá bom assim? É, não é só ficar deitadão aí relaxando, não. Levanta, ora, reza, como você queira, né? Agradeça a Deus, agradeça a Nossa Senhora por mais um dia, por coisas boas que já passou, pela saúde dos seus filhos, pela saúde da sua esposa, enfim, agradeça sempre. Todos os dias, principalmente hoje, né? Que é um dia muito importante, é a celebração da nossa querida Nossa Senhora Aparecida. Também, Fraquinhos, hoje é o dia das crianças. Comemoramos também hoje o dia da criança. Olha só, Fraquinhos, chegando participação. Vamos ver quem é, Fraquinhos. Ô, Fraquinhos, me acompanha, não erra, Fraquinhos, me acompanha, vai. Olha só, ele tava demorando, né? Ele apareceu, é ele mesmo. Já sabe quem é que eu tô falando, né? É Alan Galvão, lá do São Luís do Anauá. Fala comigo, garoto. Bom dia, Alan Galvão.

0: Vamos ver se eu consigo. Se eu consigo ouvir Alan Galvão, que eu estou sem retorno. Vamos ver.
1: Bom dia, meu amigo
0: Agora
1: Frank
0: sim,
1: Rios.
0: sim,
1: Como é que você
0: vai.
1: tá, garoto? Deu
0: Tô
1: uma
0: bem.
1: melhorada na gripe, né?
0: É.
1: A voz já voltou normal.
0: Vai,
1: Que
0: diz.
1: bom, né, rapaz?
0: Vai.
1: Frank Rios,
0: Vai.
1: toca aí pra nós, Daniel, do outro lado do rádio. Toca pra nós aí, Frank Rios. Bom dia e acorda, Frank Rios.
0: E é. O Alan Galvão, daqui a pouquinho eu toco pra ti. Vou só procurar aqui pra você. E já eu toco pra você, Daniel, do outro lado do rádio, tá bom? Muito obrigado pela sua participação e pelo carinho aqui com a gente. Aqui na 105.9, Rádio Mocinar FM 105.9. Eu já procuro pra você, eu já coloco pra você, tá bom? Meu amigo Alan Galvão.

0: Chega que não vai brincar. Rádio Mandinei FM 105.9, meu amigo Alan Galvão acabou de participar com a gente aqui no programa Forronejo. Ele pediu a música Frank Rios com Daniel, do outro lado do rádio. Você tá aí, Alan Galvão, do outro lado do rádio, tá? Eu também tô aqui, dentro do rádio. Ô Alan Galvão, meu muito bom dia pra você e obrigado pela sua sintonia e pela sua participação, é lógico, aí em São Luís do Anauá, onde eu deixo o meu abraço a todos aí de São Luís do Anauá. Pra Dona Gracinha, pro seu Vitorino, pra sua amada Maísa, enfim, todos aí ligadaço no programa Forronejo, na Rádio Mancina FM 105.9, diretamente de Mucajaí, pra São Luís do Anauá. E você pede e a gente toca com muito carinho pra você, Daniel, do outro lado do rádio.
1: E um grande amigo particular mandou pra mim, mandou até por e-mail, pela correria do dia a dia. E eu acho uma letra interessante, uma letra diferente, poética. Grande amigo Vitor, da dupla Vitor e Léo. O nome da canção é Do Outro Lado do Rádio.

0: É, muito bom dia. Foi a participação do nosso amigo Alan Galvão, do outro lado do rádio. Ele pediu essa música. Quem canta é o Daniel. Alan Galvão, eu tô aqui dentro do rádio, tá me vendo? E você está aí do outro lado do rádio. O Alan Galvão, muito obrigado pela sua participação, pela sua sintonia, pela sua audiência aqui no meu, no seu, no nosso programa Forronejo, diretamente da rádio Monte Sinai FM 105.9, a rádio que escuta você onde quer que você esteja. Tá na 105.9? Tá bom demais, né? Olha só, Frank, eu chego na participação. Agora não para, Frank Rios. É feriadão, feriadão, dia de Nossa Senhora Aparecida. É feriadão nacional, padroeira do nosso Brasil. Também é o dia das crianças, é lógico, né? Também comemoramos junto o Dia das Crianças. Lembrando que hoje tem festinha. A Prefeitura de Mucugê convida todas as crianças para participarem da festinha lá no cenário da Paixão de Cristo. A partir das 15 horas, você, criançada, é o nosso convidado todo especial. Vamos ver quem é, Frank. Você está participando com a gente. Vamos ver quem é. Olha só. É a nossa amiga Jaqueline Medrada. Fala comigo, Jaqueline. Meu muito bom dia para você.
1: Bom dia, bom dia, bom dia, meu amigo Frank
0: Bom
1: Rios.
0: dia.
1: Bom dia a todos os ouvintes. Passando para desejar uma excelente semana.
0: Obrigado.
1: Que Deus abençoe cada um de nós. Que essa semana seja repleta de coisas boas,
0: Amém.
1: de paz e prosperidade para todos nós.
0: Amém.
1: Coloca aí para nós aí Quarto Negro com Amado Batista. Se eu não me engano, é esse. Esse é o título da música.
0: É, você pediu o Quarto Negro com Amado Batista. Daqui a pouquinho a gente toca pra você, tá bom? Ô, Jaqueline Medrada, meu, muito obrigado pela sua e pelo seu carinho aqui comigo, conosco, na Rádio Monte Sinai FM 105.9. Também que você tenha um feriado bem gostoso, uma segunda-feira bem abençoada e bem produtiva. Para você e toda a sua família aí ligadaça no programa Forronejo. Eu vou já procurar para você e eu coloco em seguida para você a música com Amado Batista, Quarto Negro.

0: olha só, daqui a pouquinho, agora há pouco, lógico, né, Frank? Tivemos a participação da nossa amiga Jaqueline Medrada. E ela pediu a música, Frank Rios, com Amado Batista, Quarto Negro. Você pede e a gente toca para você, Jaqueline Medrada, com muito carinho, só para você.
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0: Sete horas e 6 minutos.

Muito bom dia. Foi a participação da nossa amiga Jaqueline Medrada. Ela que pediu essa música maravilhosa, Quarto Negro, com Amado Batista. Ô, Jaqueline Medrada, meu muito obrigado pela sua participação aqui no meu, no seu, no nosso programa Forró Rádio, tá bom? Meu muito bom dia para você. Que você tenha um feriadão, uma segunda-feira bem produtiva e bem abençoada. Olha só, eu quero mandar um bom dia bem especial, meu amigo, que tá na escuta do programa, Franquinhos, ele mesmo, é nosso amigo Reizinho Motopeça. Tá por lá ligadaço no programa Forronejo, com seu rádio no topo, topado, né, Reizinho? O Reizinho Motopeça, meu muito bom dia para você, garoto. Sinta-se abraçado desse amigo que vos fala, Frank Rios. É, meu amigo Reizinho, tá por lá ligadaço no programa Forronejo. 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

0: Olha só, Frank Rios, chegando participação aqui no programa. Frank Rios, vamos ver quem é. Me acompanha, Frank Rios, vamos ver. Tá chegando mensagem aqui, um atrás da outra, Frank Rios. É feriadão, o povo tá acordando agora, Frank Rios. Vamos ver quem é. Olha só, é o meu amigo Antônio Terra Seca. Fala comigo, garoto, fala, vai. Bom dia, Antônio Terra Seca.
1: Bom dia, meu amigo Frank Rios. Roda uma música aí com Sérgio Reis, qualquer uma delas. Ofereço para todas as gatas do Mocajá aí. Ofereço para a Lúcia lá na Comunidade dos Sonhos. Para o restaurante Mãe Feira. Ofereço para o bairro Pioneiro, Sagrada Família Montinari. Ofereço para todos.
0: Ô, Antônio Terra Seca. Muito obrigado pelo carinho, pela sintonia aqui no meu, no seu, no nosso programa Forronejo, tá bom? Antônio Terra Seca, só um minutinho, me dá um segundo, que eu já procuro a tua música, eu tô sem áudio de retorno, eu já coloco pra você uma de Sérgio Reis, tá bom assim? Só um minutinho, meu amigo Antônio Terra Seca.

0: Tá modão bom, né? Modão gostoso, né? Agora há pouco tivemos a participação do nosso amigo Antônio Terra Seca. Ele pediu, falei, Rios, coloca pra mim uma moda aí, uma música de Sérgio Reis. Eu vou colocar essa aqui pra você, tá bom, meu amigo Antônio Terra Seca? Com carinho e com dedicação, só pra você curtir essa música. Panela Velha é que faz comida boa com Sérgio Reis. 7h18.
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meu, muito bom dia. Foi a participação do nosso amigo Antônio Tanzega. Ele que pediu essa música. Muito legal, gostei da música, né? Ele não pediu a música, Franquinho, você colocou pra ele. Panela velha é que faz comida boa, é claro, né? Não adianta discutir isso, né? Uma panela velha faz toda a comida gostosa. Também um coroa velho também faz coisa gostosa. diz Sérgio Reis, né? Muito bom dia pra você e obrigado pela sua sintonia, meu amigo Antônio Terra Seca, aqui no meu, no seu, no nosso programa Forronejo, um programa que é feito com muito carinho só pra você. Eu já quero deixar um bom dia especial essa turminha gostosa aí que tá ligadaça no programa Forronejo, meu amigo Zezão do Iogurte. O Zezão, meu, muito bom dia pra você. Meu amigo Dalvan, cadê você, Dalvan? Bom dia, garoto. Meu amigo Nani Bacabeira, muito bom dia pra você. Aquele abraço do Frank Rios. Meu amigo Amazonas, lá na beira do Rio, ligadaço no programa Forronejo, também tá por lá. Nosso amigo Antônio Benjamin. Antônio Benjamin, meu, muito bom dia pra você. Olha só, meu, tá por lá também, lá na rua Maranhão, na Avenida Maranhão, Frank Rios. É nosso amigo Carlinho. Ô Carlinho, meu, muito bom dia pra você. Fique aqui um abraço do seu amigo Frank Rios. E lembrando que hoje é um feriadão nacional, né? Um feriadão, dia da padroeira do Brasil. É isso mesmo, é Nossa Senhora Aparecida. Também lembrando que hoje também é o dia das crianças. É, Frank Rios, também hoje é o dia das crianças aqui no nosso município de Mucajaí. Lembrando que hoje, a partir das 15 horas da tarde, vai ter uma festa maravilhosa e a Prefeitura de Mucajaí convida todas as crianças a participarem dessa festa gostosa, que é a festa do Dia das Crianças. A partir das 15 horas, lá no cenário da Paixão de Cristo, vai ter lá a entrega dos kits de corrida. De corrida de 9 anos a 8, de 10 a 12, de 5 a 4, aí vai. Cada etapa vai ter as suas metragens de corrida, para você participar, interagir com as crianças, vai ter, acho que com certeza, lógico, vai ter, né, premiações para as crianças. É o nosso prefeito construindo e avançando, né? O prefeito Chiquinho Rufino, meu, muito bom dia para você, viu? Tudo de bom para você, e você tenha um feriadão bem produtivo com as crianças aí, um feriadão bem gostoso para você e toda a sua família aí, curtindo a programação do programa Forronejo.

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É, já estou por aqui. Eu estou por aqui para te oferecer a nossa companhia, o nosso abraço e a nossa atenção para que você fique à vontade, tá bom assim? Ouvindo canções de amor e desejando que você tenha aquilo que você tanto deseja, nesse dia de hoje, nesse feriadão bem gostoso, tá bom? É com alguém que você já tem no radar, essa, tem alguém no radar já? Tem? Então que você seja feliz hoje, nesse feriadão, juntamente com essa pessoa que você já tem no radar. Ou então, que algo novo, Frank Rios, que algo novo surge e transforme a sua mente. Ah, que bom, né? Então você já pode participar pelo telefone 95-984-17-7282. Participa, manda aquele super alô, ou manda aquela música, pede aquela música que você gosta, ou oferece para alguém que você tanto ama, né? Então vem comigo, participa. Já estou aqui, já estou só aguardando a sua participação nesse 12 de outubro de 2026, onde comemoramos o Dia da Padroeira do Brasil. É, Frank Rios, é feriado nacional. Também o Dia das Crianças comemoramos hoje, Frank Rios. É, juntamente com Nossa Senhora Aparecida, vem o Dia das Crianças, com certeza. A nossa criançada hoje tá de parabéns, é o dia delas, Frank Rios. É bom ser criança. Eu já fui criança, gostei muito, é bom demais, é bom. Hoje tá um pouco mudado por causa dos celulares, né? Mas assim mesmo, tem muita criança que brinca ainda de bola. É, eu brincava de bola, de peão, de peteca, de todo, tudo. Foi uma coisa boa, uma infância muito boa. Mas tem muita criança hoje também que ainda tem uma infância muito boa. Então hoje é o dia das nossas crianças. Lembrando que hoje a prefeitura convida vocês, criançada, pais, que levam suas crianças, seus filhos, lá pro cenário da Paixão de Cristo, onde vai ter lá corrida, vai ter premiação, vai ser aquela festa maravilhosa a partir das 15 horas, tá bom assim? Você é o nosso convidado todo especial.

galpão. Olha só, Flaquinhos, chegando a participação aqui do nosso programa, Flaquinhos, lá de Macapá, olha só. É, ligadaço com a gente lá em Macapá, meu amigo Matoso. Tá mandando aqui uma mensagem. Oi, Frank Rios, meu, muito bom dia pra você. Estou aqui em Macapá, tomando aquele cafezinho com leite. Depois eu vou lá na minha, no meu, como é que ele falou aqui? No meu quiosque. É, tem uma venda por lá, né, que tá falando assim. Daqui a pouco eu vou no meu quiosque, abrir o quiosque e passar o feriadão por lá, Frank Rios. É, meu amigo Matoso, que bom, né? Então, meu, muito bom dia pra você e obrigado pelo carinho com a gente aqui na 105.9. Você aí de Macapá. E todos amacapaense, meu muito bom dia. Fica aqui o abraço do Frank Rios a todos amacapaense, diretamente da Rádio Mocena FM, 105.9 de Mucajé e Roraima, para Amacapá. Meu amigo Matoso, meu muito obrigado pelo carinho aqui com a gente. Interaja comigo sempre que você quiser. Fique à vontade. E você tem um feriado bem gostoso e bem produtivo. Olha só, Rádio Mocena FM 159, são exatamente 7h30. Para você que está naquele plantãozão imenso, que vai sair agora de plantão. E para você também, hoje é feriado, mas você com certeza vai tirar aquele plantão. Está na escala, né? Então seja pontual. 7h30. 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

0: Olha só, Flaquinhos, chegando para participação aqui no meu programa. Acorda, Flaquinhos, no meu, no seu, no nosso programa Forronejo, Flaquinhos. Me acompanha, Flaquinhos. Vamos ver quem é. Olha só. É o nosso amigo lá do Ipiranga 2, é o Carlindo. Fala comigo, garoto. Bom dia.
1: Bom dia, Frank Rios. Bom dia para
0: Bom dia.
1: todos. Frank Rios, eu queria uma música aí de Amigo Batista.
0: Diga aí.
1: Disparado eu vou, procurando o amor pelo mundo. Bom dia, bom dia. Eu ofereço para minha esposa, ela tá aqui comigo. Hoje tarde ela vai embora. Vai embora mais para Mucajaí, que eu moro aqui e ela mora no Mucajaí. Tô na Gorete.
0: Olha só, aí foi participação do nosso amigo Carlindo, lá do
2: Piada
0: Ipiranga.
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0: E essa música, vai pedir, ó, ele pediu a música, Amado Batista. Ô Frank Rios, tu não é Amado Batista. Com Amado Batista, disparado eu vou procurar o amor pelos quatro cantos deste mundo. É isso aí? É, Carlindo. Coloco já pra você, com muito carinho. Vou, me dá só um segundo, tá bom?

Olha só, tive uma participação agora há pouco do nosso amigo Carlinho, lá do Ipiranga 2. Ele pediu uma música com o Amado Batista, Disparado Eu Vou. Ele oferece para sua esposa. É, ele oferece para sua esposa, Gorete, se não me engano, né? Ô, Carlinho, já esqueci. Esse franquinho está com a memória hoje, hein? Nossa Senhora. É Gorete? É, parece que é Gorete, a esposa dele. Ele oferece para ela. Pronto, ele oferece para sua esposa essa música de Amando Batista. Disparado eu vou. Vai, Carlindo, vai na disparada, vai. Vai na disparada, Carlindo, vai, vai, vai. Eita, Carlindo, muito bom dia para você.

É, muito bom dia. Foi a participação do nosso amigo Carlinho lá do Ipiranga 2. Ele que pediu essa música com Amado Batista, Disparado Eu Vou. Carlinho, muito obrigado pela sua sintonia e pela sua participação aqui no meu, no seu, no nosso programa Forronejo. Seja sempre bem-vindo. Ele ofereceu essa música, lógico, para sua esposa aí, ligadaça, também no programa Forronejo. 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

0: Olha só, quero mandar aqui um bom dia especial que tá ligado no meu programa, no nosso programa, meu amigo Bicudo. Ô, Bicudo ordinário! Cadê você? Quanto tempo, né, Bicudo? Bicudo, o homem do churrasco mais gostoso da cidade. Meu amigo Bicudo, meu muito bom dia pra você. Meu amigo Roberto de Jesus, cadê você, garoto? Roberto de Jesus falou o seguinte, olha, Frank Rios, eu não perco um só programa teu. Quando amanhece o dia, Frank Rios, eu já ligo o rádio antes das 6 horas. Olha só, é um ouvinte assíduo do programa Forronejo. Meu amigo Roberto de Jesus tá por lá ligadaço no programa. Ele juntamente com a sua esposa, não perde um só programa Forronejo. Roberto de Jesus, meu muito bom dia pra você.
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0: Olha só, Frank Rios, chegando a participação aqui no programa, Frank Rios. Vamos ver, acorda, Frank Rios, que tá corrido o tempo, Frank Rios. Olha só, Frank Rios, quem é? É a nossa amiga Cida Leda, Frank Rios. Ela diz o seguinte, bom dia, Frank Rios. Bom dia, Cida Leda. Feliz dias das crianças para meus bebês, Lara, Raíssa e Riquelme. Olha só que nome bonito, né? Riquelme. É, dá-se um som, bem um eco, bem gostoso, né? Os amores da mamãe, é TB. Quero desejar um feliz dia das crianças para minha sobrinha Isabelle. Quero que você coloque uma música bem bonita, Frank Rios, para essas crianças. Bom dia, bom dia. Eu sou Cida Leda, sintonizada na melhor da cidade. Que coisa boa, hein? Gostei. Né? Eu vou até repetir para vocês. Olha só. Ô, Frank Rios, coloque aí uma música bem bonita para essas crianças. Bom dia, Cida Leda, sintonizada na melhor da cidade. Que bom, é a melhor mesmo, com certeza, né, Cida Leda? Ela disse que é o seguinte, ela quer mandar assim, um alô bem especial para os seus bebês, Lara, Raíssa e Riquelme. O Riquelme, olá, o Raíssa, meu muito bom dia para você. Também ela quer também desejar um bom dia assim para sua sobrinha Isabelle. Ô Isabelle, bom dia para você também. Eu vou colocar uma música bem bonita pro Dia das Crianças para você, para essa criançada maravilhosa aí, tá bom, Cida Leda? Meu muito bom dia para você.

muito bom dia. E foi a participação da nossa amiga Cida Leida. Ela que pediu uma música pra criançada maravilhosa, né? Criançada, onde eu deixo o meu abraço para o meu amigo Riquelme, nossa amiga Raíssa e para sua sobrinha Isabelle. Meu muito bom dia, Cida Leida. E obrigado pela sua participação, pela sua sintonia aqui no meu, no seu, no nosso programa Forronejo. Seja sempre bem-vinda, Cida Leida. E fica aqui o meu abraço a todas as crianças do nosso Brasil e da nossa cidade de Mucajaí. Também deixar o meu abraço bem especial à minha neta, Maria Aparecida. Maria Aparecida, acorda, bom dia. Sinta-se abraçada desse vovô que vos fala, Frank Rios. Também meu neto lá, tá na ligadaço do programa, meu neto Heitor. Oi, Heitor. Bom dia, acorda, Heitor, cuida, que já tá de noite, Heitor, meu muito bom dia pra você. Hoje é o dia das crianças, né, Fraquinhos? Fazer criança feliz é muito bom, é, porque já fomos criança um dia, né? Então hoje é o dia das crianças também, junto com a nossa querida Nossa Senhora Aparecida, a padroeira do Brasil, é... feriadão nacional, Fraquinhos, é a padroeira do nosso Brasil, onde nós temos que agradecer todos os dias, por os momentos bons que passamos, que vamos passar com certeza, porque pensamento em Deus, pensamento positivo, não tenha dúvida, você terá com certeza um dia bem maravilhoso, um feriado bem gostoso. É só pensar positivo, pensar em coisas boas, fazer bem ao próximo e não olhar a quem, isso é muito importante, né? Ainda mais um dia de hoje. Não é só hoje não, é todos os dias, mas hoje é um dia de celebração da Nossa Senhora Aparecida, a padroeira do nosso Brasil. É muito importante, é um feriado muito significante. Também é o dia das nossas crianças, é lógico, né? Hoje é o dia das crianças. Falando nisso, você, criançada, é o nosso convidado todo especial para participar com a gente de uma grande festa que acontece hoje lá na Paixão de Cristo, lá no cenário da Paixão de Cristo. É a partir das 15 horas da tarde. Vá lá, você é meu convidado todo especial. Lá vai ter corrida, lá vai ter brinquedos, brincadeiras, enfim. É o convite da Prefeitura de Mucajaí, do nosso prefeito Chiquinho Rufino, interagindo sempre com as crianças, sempre atuando, sempre presente. Parabéns, Prefeito Chiquinho Rufino!

Olha só, quero mandar um bom dia especial, bem especial ao meu amigo mecânico Chicó. Hoje ele não vi ele aqui não. Hoje ele não interagiu comigo. Será que o Chicó tá dormindo até essa hora só porque é feriado? Ô, meu grande mecânico Chicó, meu muito bom dia para você, tá bom? Também deixar aqui um bom dia pra minha amiga Paloma. Paloma, por que voou tão longe? É, tem uma música com Paloma, sabia? Falei que você tem, sim, lógico que tem. Também pra sua mãe Lara, dona Lara. Meu muito bom dia para a senhora aí na rua Pará. Sintonizada no programa Forronejo, fica aqui o abraço do seu amigo Frank Rios. Para você, dona Lara, e para minha grande amiga Paloma.

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São exatamente 7 horas e 54 minutos. 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

Olha só, quero deixar um bom dia especial, dona Valda, a esposa do nosso amigo Gil, do lado do bar do Copo Gelado. Dona Valda, meu muito bom dia para a senhora. A senhora tem um feriado bem gostoso e bem produtivo, tá bom? Também um abraço aí pro meu amigo Gil, do lado do bar do Copo Gelado. Ele falou o seguinte, Frank Rios. Ô, Frank Rios, aqui não é só o copo que é gelado, não. A cerveja também é. Lógico, já passei por lá e conferi. Com certeza ele está falando a verdade. A cerveja lá é estupidamente gelada. Bom dia, meu amigo Gildo, aí do Bar do Copo Gelado. E a sua esposa aí, dona Valda, sempre participando com a gente, interagindo com a gente, através do programa Forronejo. Ô, dona Celita, meu muito bom dia para a senhora. Ó, dona Celita, tá na escuta aí, né? É você mesmo. Presta atenção. Dona Celita, meu muito bom dia para a senhora. Que a senhora tenha um feriadão bem gostoso, bem abençoado, bem iluminado nesse dia maravilhoso, que é o dia da padroeira do nosso Brasil, Nossa Senhora Aparecida. A dona Celita é a mãezona da nossa grande amiga mesmo, né, Franqueus? Professora Lídia, onde fica aqui o meu abraço e o meu muito bom dia para você, professora Lídia. Também quero mandar um bom dia bem especial à minha amiga também, professora, que mora lá perto do Frank Hills. É minha vizinha, lógico, né? Eu chamo ela de Loura. É a professora Gilda. Tá por lá, ligadaça no programa Forronejo através do aplicativo. Ô, professora Gilda, meu muito bom dia pra você. Também deixar um bom dia especial ao meu amorzão, meu amor, Solange Cavalcante Vasconcelos. Ô, Solange, presta atenção. Daqui a pouco eu chego aí, tá bom? Pra gente tomar aquele cafezinho gostoso. Ou você já saiu? Ou você já foi pra igreja? Ela gosta da igreja, ela gosta de ir. E hoje, Frank Hills, hoje ela deve ter saído, Frank Hills, que hoje tem lá o encontro das missionárias lá na igreja Nossa Senhora de Fátima. É, vai ter lá hoje o encontro. Então, com certeza, ela já está por lá, vai tomar aquele cafezinho lá e o Frank Hills vai ficar só. Mas só por uns instantes, tá bom, Frank Hills? Depois ela volta, não se preocupa não, tá bom? Meu abraço aqui à minha esposa Solange Cavalcante.

falar em igreja, eu quero deixar aqui o meu abraço e meu muito bom dia ao padre Marcelo e ao padre DJ. É, sempre sintonizado com a gente, às vezes, né? Lá na paróquia Nossa Senhora de Fátima, ligadaço no programa Forronejo. Meu abraço para você, Padre Marcelo, meu amigo Padre DJ. Meu muito bom dia para você. E você tenha um feriado bem gostoso, bem produtivo aí, na paz do Senhor, aí na paróquia Nossa Senhora de Fátima. Vamos.

Chegando participação aqui no programa mais uma vez, Frank Wilson. Vamos ver. Me acompanha, Frank Wilson. Ah, é ele. De novo. É ele mesmo. Já sabe quem é, né? É ele. Sim, é ele. É o meu amigo Alan Galvão.

0: O nome da canção é Deus Criou o Amor, com a banda Mala Sem Alça. Essa canção eu dedico para minha princesa, né? Já acordou. E essa mesma canção eu dedico a você e sua princesa Solange. Toca,
1: Tá bom.
0: toca, Frank Rios.
1: Tá bom, muito obrigado pela sua participação aqui.
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1: Aí no São Luís do Anauá. Meu amigo Alan Galvão, muito obrigado pela sua sintonia e pela sua participação sempre aqui no meu, no seu, no nosso programa Forronejo. Daqui a pouquinho eu coloco pra ti, tá bom? Eu vou só dar aqui uma conferida. Eu vou achar essa música, lógico, né? E vou colocar pra você, tá bom? Meu amigo Alan Galvão.
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0: Meu amigo Alan Galvão participou agora há pouco com a gente. Ele pediu uma música com Deus Criou Amor, com a banda Mala Sem Alça. E você vai ouvir, meu amigo Alan Galvão, com muito carinho, toco só pra você. Muito bom dia pra você aí em São Luís do Anauá.
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0: 8 horas e 3 minutos.

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1: É, muito bom dia. Foi a participação do nosso amigo Alan Galvão. Ele que pediu essa música maravilhosa com a banda Mala Sem Alça. É, Alan Galvão, muito obrigado pela sua sintonia e pela sua participação aqui no meu, no seu, no nosso programa Forronejo. Fica aqui o um abraço do Frank Rios a todos aí de São Luís do Anauá. Olha só, chegando a participação, Frank Rios. Presta atenção, Frank Rios. Olha só, a nossa amiga Glória Laranjeira, ela diz o seguinte: bom dia, Frank Rios. Bom dia, Glória, tudo bem por aí? Tudo tranquilo, né? Você tem um feriadão bem gostoso, bem produtivo, tá bom? Minha grande amiga Glória Laranjeira. Olha só, Frank Rios, chegando mais participação. Participação, Frank Rios, eu vou atender mais uma, Frank Rios, mais uma. E a gente vê já, já, Frank Rios. Olha só quem é. Fala comigo, garoto. É nosso amigo Valmir, lá da beira do rio. Bom dia, Valmir.
2: Bom dia, meu amigo Frank Rios, rapaz. Aqui é o Valmir, da beira do Rio.
1: Diga aí.
2: Mando um alô aqui pro nosso povo aqui do bairro São Jorge, da beira do Rio.
1: Ah.
2: E toca a música pra nós aí do Júnior Souza. Quando escuto o Eduardo Costa. Bota aí pra nós aí, meu amigo. Um abraço, da beira do Rio. E toca a música pra nós aí do Júnior Souza. Quando escuto o Eduardo Costa. Botei para nós aí, meu amigo. Um abraço aí para você.
1: Eu não entendi direito. Eu vou te escutar mais uma vez para eu ver. Júlio Souza e Eduardo Costa? Não entendi, Valmir. Eu vou ter um retorno aqui contigo. Eu vou te escutar mais uma vez, tá bom?
2: Bom dia, meu amigo Frank Rios, rapaz. Aqui é o Valmir, da beira do Rio. Mando um alô aqui pro nosso povo aqui do bairro São Jorge, da beira do Rio. E toca a música para nós aí do Júnior Souza. Quando escuto o Eduardo Costa. Bota aí pra nós aí, meu amigo. Um abraço aí pra você.
1: Ah, agora que eu entendi, lógico que eu entendi agora, né? É, o nome da música é Júlio Souza, Quando Eu Escuto Eduardo Costa, é isso? Ô, Valmir, muito bom dia pra você e obrigado pelo carinho aqui na 105.9, através do programa Forronejo. Sinta-se abraçado você e todo esse povo maravilhoso aí de São Jorge, aí da beira do Rio. Fica aqui o um abraço do Frank Rios, que todo esse povo aí maravilhoso do bairro São Jorge. Tem um feriado bem gostoso, um feriado bem produtivo, tá bom? Meu amigo Valmir, aí da beira do Rio. Aquele abraço do seu amigo Frank Rios. Daqui a pouquinho eu coloco pra ti, eu vou só procurar aqui a música rapidinho, eu coloco pra você. Bom, meu amigo, aquele abraço.

agora há pouco tive a participação do nosso amigo Valmir, lá da beira do rio, do bairro São Jorge. Ele pediu uma música com Júlio Souza, quando escuto o Eduardo Costa, e vou colocar para você com muito carinho. Eu encontrei essa daqui, meu amigo Valmir, aí da beira do rio, do bairro São Jorge. Eu vou colocar para você essa bem daqui com Júlio Souza, participação do nosso amigo Eduardo Costa. Bom dia para você, meu amigo Valmir, aí da beira do rio. Oito horas e 12 minutos.

É, meu, muito bom dia. Foi a participação do nosso amigo Valmir, lá da beira do rio, lá do bairro São Jorge. Onde eu deixo o meu abraço a todos aí do bairro São Jorge, aí da beira do rio. Valmir, não sei se foi essa música que tu pediu, mas eu coloquei, tá bom? O importa é eu colocar, né? Eu coloco ou não coloco? Eu boto ou não boto? O Valmir, muito obrigado pela sua sintonia, pela sua participação aqui no meu, no seu, no nosso programa Forronejo, tá bom? Interaja sempre que você puder. Estou aqui à sua disposição, meu amigo Valmir. Sinta-se abraçado e que você tenha um feriadão bem gostoso hoje, né? Feriado da Nossa Senhora Aparecida, padroeira do nosso Brasil. Também o Dia das Crianças, né? Então, deixa aqui o meu convite já para as crianças. A partir das 15 horas da tarde hoje, lá no Senado da Paixão de Cristo, vai ter grande brincadeira, vai ter corrida só para criançada. É, a Prefeitura de Mucajaí está convidando todas as crianças de Mucajaí a participar, a interagir lá a partir das 15 horas da tarde, lá no Senado da Paixão de Cristo, tá bom? Criançada, vocês são os nossos convidados. Hoje é a festa de vocês, é lógico, né? Então, não perca a hora certa para você que está começando o seu dia, que vai para o trabalho, está saindo de plantão, vai entrar de plantão, não sei, né? É feriado, mas alguém trabalha, né? São exatamente 8 horas e 17 minutos. 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Meu muito bom dia pra você. E olha só, vamos chegar aqui mais o final de um programa forronejo, né? Já quero agradecer a você que participou, a você que interagiu, a você que mandou sua mensagem, a você que pediu a música, enfim, a você que participou comigo através do programa Forronejo, também através da Rádio Monte Sinai FM 105.9, a rádio que escuta você aonde quer que você esteja, tá bom assim? Então, meu muito obrigado de coração. E obrigado também a você que não interagiu, a você que não participou, também meu muito bom dia. Que você tenha um feriado bem gostoso, bem proveitoso, tá bom? Meu muito bom dia para você, ouvinte querido. Então, fazer o quê? Daqui a pouco tem ele, é claro, né? Eu não vou esquecer, nosso amigo JC já chegou no nosso estúdio e tá por aqui já, doido para começar o programa Disque Toque. Ele vai interagir com você até as 3 da tarde, por aí assim, né? Talvez, não sei, né? Hoje é feriado, ele vai prolongar mais, né? Então, daqui a pouco tem ele, nosso amigo grande locutor, JC. Tá dizendo pra você muita coisa boa, muita música boa, interagindo com você de forma bem agradável. É, aqui é assim, é cada um melhor que o outro, trazendo a melhor comunicação para você ficar bem à vontade, ficar bem interagido através da Rádio Monte Sinai FM 105.9. E antes de eu sair, eu vou dizer para você, meu amigo ouvinte, já peço desculpa adiante de mão, né? Amanhã, Frank Rios não vai poder vir aqui para a rádio pro programa Forronejo. Amanhã, Frank Rios não pode, porque eu vou fazer uns negócios lá na capital, uns negócios pessoais do Frank Rios, e eu tenho que ir amanhã na capital, não posso perder amanhã. Então, é um fazer o quê, né? Então, mas é assim mesmo. Mas quarta-feira estarei de volta com fé em Deus e Jesus quer, tá bom assim? Então fique com Deus, que com Deus eu vou. E bom dia, tchau, tchau, cidade!

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0: Olá, gente bonita, muito bom dia, Brasil!
1: Brasil!
0: Olá, gente bonita, muito bom dia pra você. São 8 horas e mais 30 minutos, já chegando por aqui. É o seu programa Diz que Toca comigo, JZ. Depois aí de um programaço aí com meu amigo Frank Rios, aí no programa Forró Nejo, né? Meu parceiro, mas a partir de agora é comigo, JZ. Já está liberado o número da sua participação aí pelo 984-17-7282. Aí, meu bom dia pra você que está ligadinho aí na 105,9, a Rádio que é sucesso, pra você que tá no interior, na fazenda, pra você que tá na chácara, olha, isso é bom demais, aí curtindo aí a 105,9, hoje, né, um feriado aí nacional, né, dia aí internal de Nossa Senhora, né, da Aparecida e também dia das crianças, né, olha só, hoje as festas em todo o Brasil, né, hoje é o dia das crianças. Rapaz, hoje eu lembro dessa fase, né? Então, hoje feriado, meu parceiro, aí muita gente tá trabalhando, outros estão aí nesse feriadão aí prolongado, né? Parceiro, muitos estão nas chácaras, nas fazendas, aí nos interiores, né? Curtindo a família, pra você um ótimo dia, bom feriado e amanhã, né? Começa tudo na normalidade. Olha, são 8 horas e 31. É o seu programa Diz que Toca pela rádio Monte Sinai FM, Mucajaí, Roraima. Sou eu mesmo, JC, já comandando o programa Diz que Toca. Meu bom dia pra você aí que passa um finalzão de semana. Bebeu todas, né? Eu nem bebo mais. Meu Deus do céu, fala sério. Aí um abraço pra você que está aí conferindo comigo lá na Vila do Tamandaré. Tem muita gente ligada com a gente lá no Apiaú. Alô, Maria Aparecida. Aí um abraço pessoal conferindo comigo lá no Pirilândia, né? Olha, muita gente no Pirilândia, Vila da Penha, Samaúma, Vila Nova, Serra Dourada. Alô, meu amigo, o Alisson Tonquato. Bom dia.

0: meu parceiro, nessa vibe legal, são 8 horas e 34 minutos. É, meu parceiro. Tô doidão, é isso? Aí, meu bom dia pra você que está ligadinho comigo aí nos bairros da nossa cidade. Aí, bom dia pra você lá no bairro do São Jorge, né? Por lá tá meu amigo Valmir, por lá está o meu amigo de ouro. Aí o meu amigo, cadê o meu amigo Aguinaldo, né? Um grande abraço a toda essa turminha maravilhosa aí no bairro do São Jorge. Um abraço aí o pessoal aí que estão aí na... É, ali o meu amigo Valmir, né? Tá por lá, lá na beira. Te sai de beira. Te sai de problema. Aí, meu bom dia pra você que está aí, olha, no Rio Branco, né? Muita gente aí, nossos amigos ribeirinhos aí do Rio Branco e do Rio Mucajaí, né? Olha, bom dia pra você. Aí pra você que tá convivendo comigo lá no bairro do São Raimundo, né? Muita gente lá no bairro de Jota Flor e bairro dos Estados. E também lá no bairro do São José. Muita gente ligadinho com a gente. Da onde é que você tá falando? Manda sua mensagem aí pelo nosso WhatsApp. Né? Aí pra você que está convivendo comigo lá no bairro Sagrada Família, alô minha amiga Vilma lá do restaurante da Mineira. Aí o meu abraço a dona Leninha. Aí deixar meu bom dia pra você lá do bairro Nova Jerusalém, lá do bairro do Pioneiro, onde mora minha querida Dígia. Bom dia. Aí deixar meu bom dia pra você que está ligadinho com a gente. É, rapaz, lá nas nossas vicinais. Aí pra você que tá lá na vicinal do Laburão, lá no Sítio dos Sonhos, tá lá minha querida Roseira. Aí pra você conferindo comigo aí na vicinal do Preto. Bom dia. Pra você na vicinal da, ali, olha, da Águas Claras e também ali na Comunidade dos Sonhos e da Cachoeirinha. Bom dia. Pra você que tá aqui no Centro Sede, aqui na Avenida Nossa Senhora de Fátima, bom dia. Bom dia pra você que tá no comércio, nossos patrocinadores aqui da Música da FM. Aí meu bom dia pro meu amigo Elisa Conceição, lá da Constru Alves. Aí meu bom dia aí pro meu amigo Joelson Costa, lá da Terra Forte Agrícola. Aí meu bom dia pra você aí do restaurante da Tia Nice. Alô Tia Nice, bom dia pra senhora. Um grande abraço meu amigo Antônio Ramadã. Aí bom dia pra você aí da PPA Variedade. Casa de Carne Prêmios. Aí deixar meu bom dia aí pra dona Carol Ventura, lá do Boa Ventura Disque Gás.
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0: Aí deixar meu abraço aí que é pra dona Maria Pilar, lá da Tito Peru Variedade, dona Amanda, lá da Araújo Fala. Bom dia, seu Manuel e dona Fátima Godoy, lá da Casa Agropecuária Agromate. Bom dia. Aí deixa meu abraço, meu amigo Francivaldo, lá da Top Gás. Bom dia.
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0: Aí, muito bem, são 8 horas e 37 minutos. Aí você conferindo aí o programa Disque Toque, né? Aqui pela Música FM 105.9. Quero deixar meu bom dia aí o meu querido e grande comunicador Nil Teixeira, e André do Monte Sinai, aí sempre ligadinho com a gente, né? Um grande abraço a toda essa turminha maravilhosa. E deixar o meu bom dia pro meu amigo Valderi Aguiar, né? Aí depois da cirurgia, se recuperando, mas já tá tudo certinho, né? Então, um grande abraço aí, grande locutor Valderi Aguiar, né? Um grande abraço aí do seu amigo JC. Olha, vamos de música, pedido aqui, quero aproveitar e deixar o meu bom dia, sempre ligadinho com a gente, lá da Avenida Maranhão, mensagem chegando por aqui. É, rapaz, deixa eu ver quem mandou mensagem, a minha querida Iolanda. Oi, Iolanda, bom dia. Bom dia, minha linda, como é que está a senhora? Tá tudo certinho por aí? Iolanda, bom dia pra você, viu, minha linda? Um grande abraço aí do seu amigo JC. Ela tá lá na Avenida Maranhão, conferindo a programação, né, Iolanda? Um cheiro, mulher, pra tu. Ela tá dizendo... Ah, meu Deus do céu. Olá, JC, bom dia, meu amigo JC. Agora já posso ouvir o programa e pedir uma música. Toca pra gente aí, JC, uma música de Vitor e Léo. É aí, ó, linda, lá da Avenida Maranhão. Sempre, né, oi, Yolanda, sempre apaixonada. Bom dia, Yolanda, pra você. Vou já tocar. Oi, Valmir, bom dia pro meu amigo Valmir, lá do bairro do São Jorge. Te sai de beira, menino, te sai de beira. Sai de problema, meu irmão. Tu só vim procurando problema aí na beira. É, um grande abraço, meu amigo. Sempre ligadinho com a gente, né? Um abraço aí, meu amigo Valmir. É, meu parceiro. Tu sai de problema, meu irmão.
1: Rapaz, tu sai de problema, rapaz. Eu já te falei, moço. Moço, pelo amor de Deus, moço. Sai de problema. Eita, rapaz. Mas... A vida tua é caçando um problema, meu irmão. Tu é o atropiço, velho.
0: Valmir, velho, rapaz, esse Valmir é duro, parceiro, fala sério. Oi, Valmir, bom dia.
2: Bom dia, meu amigo JC, rapaz. Segundou, viu? Vocês só lembram de falar sextou.
0: Ah, agora
2: lá... Tem que lembrar que segundou, é dia de cair na juquira.
0: Agora, bem aí, meu irmão, cair na juquira, e quem disse que é problema meu?
3: E quem disse que isso é problema meu?
0: E quem disse que isso é problema meu, Valmir? É, menino velho duro, fala.
2: Bora pra Juqueira, meu filho.
0: Tá repreendido. É,
2: mandou alô aqui pro nosso pessoal aqui da Beira do Rio, aqui do Barro São Jorge. Certo. E manda essa música, oferecer essa música também pra Natália, passarinho, Sérgio, Pedinho, passarinho. Vou falar o nome de todo mundo, né? Igual você diz, diz logo pra todo mundo que tá ouvindo aí.
0: Ah, meu Deus. A
2: música aí do Júnior Souza aí pra nós aí. Vou te esperar, lá ele.
0: Ah,
2: ô, meu amigo, um abraço.
0: Ah, te sai de boa. Ah, ele vai dentro, mercadoria. Valmir, eu vou já tocar pra você. Um grande abraço aí do seu amigo JC. Eu vou tocar a pedida aqui da minha querida Yolanda na sequência. Eu vou tocar a ele. Vai dentro.

Aí, muito bem, Jô Soares de volta, são 8 horas e 44 minutos, né? Você conheceu aí, Vitor e Léo, o tempo não apaga. Essa daí foi lá para minha querida Yolanda, da Avenida Maranhão. Olha, 8h44, vamos tocar a pedido do meu amigo Valmir. Ah, ele vai dentro, mercadoria velha sem nota. Nós vamos tocar aí a pedido dele, Júnior Souza, com a música Vou Te Esperar, né? Um grande abraço aí. Toda essa turminha maravilhosa conferindo a nossa programação aí no bairro do São Jorge. É, meu parceiro. Olha só, quero deixar meu abraço aí, sempre ligadinho com a gente, o meu amigo Aguinaldo, filho do meu amigo Erasmo e da Duli, né? Um grande abraço aí a Duli. Duli, um abraço aí do seu amigo JC. Um abraço, meu amigo aí, Erasmo, e toda essa turminha maravilhosa. Um grande abraço aí ao meu amigo Aguinaldo, que é o esposo da minha querida Mari, não é isso? Olha, a Mari tá mandando mensagem pra gente, dizendo, olha, bom dia, JC, gostaria de parabenizar a irmã dela, né? A minha irmã Vânia, lá do bairro do São Jorge. Ela tá completando mais uma primavera e desejar que as bênçãos de Deus venham até ela. Rapaz, que felicidade. Ela tá dizendo assim, olha, com muita saúde, felicidade e dizer que amo muito. E quero pedir uma música de Daniel, Nossa Senhora aí. É, toca aí pra ela, JC. Então, ô minha amiga Vânia, né? Ô minha amiga Vânia, um grande abraço aí do seu amigo JC. Aí, rapaz, a minha querida Mari lembrando aí do seu aniversário, dessa festa maravilhosa aí, que hoje tá completando mais uma primavera. Parabéns, minha amiga Vânia! Menino. Completando mais uma primavera, né, Vânia? No dia das crianças, no dia de Nossa Senhora da Aparecida. Isso é bom demais. Uma data muito legal, né? Vânia, um grande abraço aí do seu amigo JC. Leva um abraço de toda a sua família. Aí, precisamente, a Mari lembrou do seu aniversário. 8h46 da manhã é o seu programa Disque Toque.

0: Aí, muito bem, Jô de volta, são 8 horas e 51, né? É, meu parceiro. 9 horas e 51 minutos, você curtiu aí? Júnior Souza, né? Que música bacana. E a pedido do meu amigo Valmir, né? Olha só, tem mais mensagem chegando por aqui, trabalhando no oferecimento de Constru Alves, aí sempre construindo com você. 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Deixa eu ver, tem mais mensagem chegando por aqui. Bora ver quem tá mandando mensagem pra gente. Olha só, um grande abraço aí a dona Fátima Godoy e o seu Manuel. 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Alô, meu amigo Valdeci, rapaz, é o passarinho, é? Ah, meu Deus do céu. Oi, Valdeci, bom dia pra você, um grande abraço. Ele tá aí mandando mensagem pra gente, bora ver o que, que ele quer. Oi, Valdeci, bom dia.
1: Bom dia, JC.
0: Bom dia, parceiro.
1: Aí, como é que começou a ressaca hoje? A loura lá, que é a Natália, acho que tá de ressaca hoje, porque acho que bebeu todos ontem. Pedimos daí da cadeira amigo, mandar pra Rose lá no Sem Terra, Natália, o Robin lá na beira do rio, que tá minha mãe, meu irmão Sérgio Pia, dona Alice, mandar essa música aí do Barreirito, cadeira amigo, e mandar também um alô lá pra Maria Aparecida lá da Piaú, na Vila da Piaú lá, que é pra tu pegar uma panelada na cabeça, não, é pra tu comer uma panelada.
0: Ah!
1: A panelada lá dela é boa demais, respeitada, ó. Tá, manda um alô aí pra todo mundo da Piaú aí. Aparecido lá pra nós lá, qualquer hora comer uma panelada lá de novo, tá? Valeu, JC, tudo de bom pra você, um bom trabalho, obrigado, valeu.
0: Falou, meu amigo Valdeci, um grande abraço, meu amigo Valdeci, né? Olha, ontem eu dei uma passadinha lá, lá no bar da Maria Aparecida, cara, dei uma passadinha lá ontem, né? Tava bacana demais. É, tivemos ontem lá no Apiaú, cara, fui lá, só que aí eu não procurei pela panelada não. Um abraço pra você, meu amigo Valdeci, te sai de problema, um grande abraço aí pra você e toda a sua família, sempre ligadinho com a gente. Alô, meu amigo Ronaldo, rapaz, o esposo aí da minha querida Cida Leda, né? Um abraço aí a Cida Leda, o Riquelme, a Lara Raíssa, a dona Marlete, meu amigo Ronaldo, né? Bom dia pra você, meu querido, ele tá lá trabalhando, né? Tá sentando lá em cerâmica, já a casa tá ficando linda, né? Parabéns aí, viu? Meu amigo Ronaldo e dona Cida Leda, qualquer hora dessa a gente vai passar por aí pra tomar uma água gelada, andando por cima desse piso aí, dessa cerâmica que o meu amigo Ronaldo está trabalhando hoje, aproveitando o feriado, né, Ronaldo? É isso aí, meu parceiro, um grande abraço aí do seu amigo JC, ele tá lá trabalhando, rapaz, fazendo aí esse piso, né, acertando cerâmica, um grande abraço pra você, meu amigo Ronaldo. São 8h55 da manhã, alô, dona Ruth, meu amigo Bode, lá no bairro Monte Sinai, né, isso? Um grande abraço aí a dona Ruth e meu amigo Bode, por lá também, né, tem a Toninha do Cuscuz e a dona Iraci. Meu amigo Valdecir, rapaz, o passarinho não levantou voo hoje, que é feriado, e ele pede, eu toco Barreirito, cadeira amiga. 8h55.

Aí, muito bem, Zanzão de volta. E você curtiu aí, cadeira amiga com barreirito aí, a pedido do meu amigo Valdeci. Olha, quero aproveitar e deixar o meu bom dia pra você conferindo comigo, é, lá no Vila Nova. Alô, Dona Neves, bom dia pra Dona Neves, sempre ligadinho com a gente, lá no Vila Nova. Um grande abraço, pessoal, aí no Vila Nova, conferindo a programação, lá no Serra Dourada, e meu amigo Alan Galvão, lá em São Luís do Anauá. Um abraço aí, meu amigo Alan Galvão, né, a sua esposa, e também um abraço aí, o meu amigo Jonathan, meu cunhado, né, tá certo? Recuperando aí de um acidente, mas tá tudo certinho, né? Meu amigo, o negócio foi sério, né? Eita, meu amigo Jonathan, bom dia pra você, um abraço aí à minha cunhada Keila e também a Dona Rosa, sempre conferindo a programação lá em São Luís do Anauá. Um abraço aí, toda essa turminha maravilhosa. Alô, minha amiga Jardete, lá da BR-432, sempre ligadinho com a gente. Olha, bom dia pra você. 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Um abraço aí a Dona Amanda, não é isso? Um abraço aí a toda essa turminha maravilhosa. Quero aproveitar e deixar meu bom dia para toda aquela turminha maravilhosa conferindo comigo, sabe aonde? Lá no Boa Ventura Disque Gás, né? É, rapaz, a Dona Carol Ventura, bom dia para você. Alô, meu amigo Vitor, lá do Alto Posto Mucajaí, abasteça com qualidade lá no Alto Posto Mucajaí, lá tem uma turminha ouvindo a programação, né? Um forte abraço aí a essa turma aí do Alto Posto Mucajaí, aí saída para Iracema, né? Lá tem uma turminha de menino, tá de ressaca, mas estão trabalhando hoje, né? Fala sério. Um abraço aí, o pessoal aí, sempre conferindo a nossa programação, aí no Alto Posto Mucajaí, né? Olha, quero deixar meu bom dia aí, toda essa turminha maravilhosa, lá da Terra Forte Agrícola, e também um abraço aí, meu amigo São Nunca, lá da São Nunca Peças, né? 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Um abraço, meu amigo Euler Brasil, lá do Supermercado Nova Jerusalém, e meu amigo João Carlos, né? E a moça que trabalha aí no caixa. Então, na hora de fazer a sua

0: 30, Tietê Baixão. Essa é a música da FM 105,9. A rádio que é sucesso aqui sim, né? Aí a potência. Agora quero deixar meu abraço pessoal conferindo comigo lá na Top Brita. Alô, meu amigo Paulinho Top. Cadê o meu amigo Josélio? Cadê aquela turminha lá da Top Brita? Bom dia a toda essa turminha. Cadê a Fernanda aí da Top Brita, hein? Aí, bom dia a todos os meninos aí. Tão de folga hoje, é feriado? Ah, meu Deus do céu. Tão de ressaca ainda, né? É bagaceira. 9:05. Essa sim é a sua rádio que é sucesso. A rádio Monte Sinai FM 105.9. Vamos faturar. O programa Disque Toque volta já.
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E muito bem, já estou de volta, são 9 horas e mais 15 minutos, Sonho de Amor aqui na Música da FM. Um grande abraço aí para você que está conferindo a nossa programação, aí com seu rádio ligado, para você que está aí no carro, para você que está em casa, está na chácara, está curtindo aí através do aplicativo, muito obrigado pela sua audiência, um grande abraço aí do seu amigo JC. Olha, quero aproveitar e deixar o meu bom dia aí para Glória Laranjeira, sempre ligadinho com a gente. Bom dia para você, Glória Laranjeira, né? Um grande abraço, meu amigo Alan Galvão, sempre sintonizados aí na 105.9, a rádio que é sucesso. Um abraço aí toda essa turma. Alô, meu amigo Antônio Terra Seca, sempre ligadinho com a gente, um grande abraço. Alô, meu amigo João Carlos, lá do supermercado Nova Jerusalém, sempre ligadinho com a gente. Olha, um forte abraço aí o meu amigo Euli Brasil. Em Mucajaí são 9 horas e 16 da manhã, gente, feriadão. Aí muita gente ainda tá nas chácaras, né? Aí estão aí nas fazendas, aí tá com a família curtindo. Aí um feriado prolongado. Na verdade, hoje é dia, né, de Nossa Senhora Aparecida e também hoje é o dia das crianças. Ei, lasqueira. Eu lembro dessa fase, hein? Eu lembro quando era criança. Sério isso. Aí eu quero deixar os parabéns em nome da rádio Monte Sinai FM, em nome aí do nosso querido comunicador Nil Teixeira, Dona André e todos os apresentadores dos programas aqui da Monte Sinai, aí desejando um feriado e um feliz Dia das Crianças para vocês também, que faz parte da nossa programação. 9h17, chegando mais uma, Bruno Marrone, é meu parceiro, a música Por Um Gole a Mais.

0: maravilhosa.
1: Aí, muito bem, você conferiu aí, né? Olha, Bruno e Marrone, por um gole a mais aqui na Monte Sinai FM 105.9. Olha, quero deixar meu abraço aí, toda aquela turminha maravilhosa lá da Top Gás, né? 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Olha, deixaram meu bom dia sempre ligado com a gente. 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Em Mucajaí, são 9 horas e 23. Esse é seu programa Disque Toque comigo, JC.

0: Aí, muito bem, já estou de volta, são 9 horas e 27. É, meu parceiro, aí segunda-feira, hoje dia 12, né, feriadão aí nacional. É, rapaz, dia 12 já, aí de outubro de 2026, né? É, o sol já tá esquentando, já tá 32 graus. Eita, minha, que coisa boa, né? E Roraima, Roraima é bom que é quente, né? O povo é aqui de Roraima, o povo é quente, né? Olha, tem mensagem chegando por aqui pelo 984-17-7282, trabalhando no oferecimento de São Nunca Peças, né? 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Olha, Neves, alô Neves, bom dia pra Neves, tá ligado com a gente lá no Vila Nova, não é isso? Ela tá dizendo, olha, bom dia JC, bom dia dona Neves. Ela tá dizendo, olha, uma ótima semana pra cada um de nós, e eu gostaria de ouvir, JC, uma música de Gildean Marques, a música Príncipe. Toca aí pra gente, tá bom, Neves? Leva um abraço aí, o pessoal aí do município do Vila Nova. Deixa eu ver aqui, tem mais mensagem chegando. Dona Josefa Rufino, bom dia, minha princesa.
1: Bom dia, JC.
0: Bom dia.
1: É, tem um dos meus garotos completando o ano hoje, ficando mais velho. O meu filho Josimar. Bota pra ele aí uma música bem boa aí do aniversariante. Tá ficando mais velho, meu filho mais velho também. Teve essa sorte de nascer um dia tão lindo, ó. Dia de Nossa Senhora de Aparecida. Que olha, ela proteja que ele, dando muitos anos de vida e muita saúde, muita paz pra ele.
0: Certo.
1: E que Deus te abençoe também, JC, com muita saúde também. Amém, tudo querida, de bom para vocês. Bota uma música bem boa aí, de uma mãe para um filho. E que Deus te abençoe.
0: Amém.
1: Pega, Belo.
0: Tá certo, dona Josefa. Leva os parabéns aí pra ele, né? Completando mais essa primavera, né? É, ficando mais velho e é o mais velho aí da família, é isso? Parabéns pra você, meu lindo! Tudo de bom, felicidades aí, né? Olha aí, rapaz, a dona Josefa aí parabenizando o seu filhão, viu? Tudo de bom, que o papai do céu aí conceda saúde, paz e Deus na frente sempre, né, dona Josefa? Leva um abraço a ele aí. Né? Se tiver alguma coisa por aí, me convida. Feliz aniversário, meu amigo. Deus te abençoe. Muitos anos de vida. Eu vou tocar uma música assim pro seu filhão aí, viu? É, hoje ele tá nascendo de novo, né? Um abraço, meu lindo. Vou tocar assim uma música boa pra ele e na sequência eu toco sim, viu? Mas antes eu atendo aqui a pedido aqui do meu amigo, da minha amiga Neves, lá do Vila Nova, que pediu a música de Gildean Marques, Príncipe, né? Olha, 9h30, na sequência eu toco a pedido aí da dona Josefa Rufino. Bom dia!

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0: Aí, muito bem, já estou de volta, 9 horas e 44 minutos, né? Aí você curtiu aí, a Mulher Carinhosa, aí com Amado Batista, sempre tocando aqui no programa Disque Toque. Olha, quero deixar meu abraço para toda aquela turminha maravilhosa conferindo comigo, ali o meu amigo Nego Pita, né? Um abraço aí, meu amigo Nego Pita, um forte abraço aí do seu amigo JC, né? Alô, meu amigo, rapaz, seu Genésio e Dona Naí, estão lá no bairro dos Estados. Oi, Dona Naí, bom dia, seu Genésio, uma ótima segunda-feira, né? Todo mundo ligadinho aí na 105,9, um ótimo dia para você. Olha, quero deixar meu bom dia, sempre ligadinho com a gente, meu amigo Piauí, né, parceiro? Piauí tá lá na sua chácara, só curtindo a Monte Sinai FM. Um abraço aí, meu amigo professor Roberto Carpanini, lá na chácara J. Carpa, não é isso? Um abraço, meu amigo professor. Ele deve estar trabalhando por lá. Hoje é feriado, mas tá tudo certinho, né? Olha, quero deixar o meu bom dia sempre ligadinho com a gente. Rapaz, aquela turminha maravilhosa lá da Comunidade dos Sonhos. Alô, meu amigo, o Faustino, né? O Lobo Solitário, lá da Vicinal 1, né? O meu amigo Zé Grande, sempre ligadinho aí com a gente. Olha, quero deixar meu bom dia lá pra Dona Rose, né? A Rose, segundo as informações, ela tá aí por uns dias pucutiona, sofrendo mais que sovaco de aleijado. Eita, minha amiga Rose!
1: O quê? Não acredito!
0: Dizendo as maus línguas, diz que ela tá numa sofrência que só Deus sabe e ela sente, né? Meu amigo, deixa eu falar pra você, meu amigo Valmir é o grande fofoqueiro lá da beira, te sai de beira, viu, parceiro? Um abraço aí, meu amigo Valmir, ele tá fofocando, dizendo que a Rose tá sofrendo agora, bem aí. Ah, não, sofrer faz mal pro coração, viu? Não é nada bom ficar sofrendo a rocha, mamãe.
1: A rocha, mamãe?
0: Meu amigo Valmir, eu não sei você, parceiro. Eu não sei você e nem sei também a Dona Rose. Mas só sei dizer uma coisa, que eu já tô agoniado. Eu quero é viajar.
1: Eu já tô agoniado, eu quero viajar.
0: Essa vai pra minha amiga Rose aí no bairro do São Jorge.

muito bem, Jansson de volta, 9:50, né? Você curtiu aí, Eduardo Costa, era pra ser você, né? Aí foi pra Dona Rose, que está lá só na manha da jabota. 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Um grande abraço a toda essa turminha maravilhosa. 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Olha, quero deixar meu bom dia sempre ligadinho com a gente. Olha só, que legal. Aí, rapaz, toda aquela turminha maravilhosa conferindo comigo, lá, sabe onde? Na Guarda Civil Municipal, né? Um grande abraço aí, toda aquela turminha maravilhosa lá da Guarda Civil, sempre curtindo a 105,9. Bom dia para cada um de vocês. Olha, deixaram meu bom dia para Rosilene, é isso? Oi, Rosilene, bom dia para você, uma ótima segunda-feira. Alô, meu amigo Chicó, rapaz, o Chicó, grande mecânico, né? Um grande abraço aí. Ah, o meu amigo Chicó. Alô, Fabi Silva, bom dia pra você, viu, Fabi? Um ótimo dia, tá afogando hoje, tá de folga? Então pronto, tá tudo certo. Alô, meu amigo Sargento Arthur, sempre ligadinho com a gente, bom dia pra você. Um abraço aí, meu amigo Antônio Benjamin, né, tá lá no Rio, né, no Rio Branco, né, um grande abraço aí. Te sai de beira, viu, meu amigo Antônio Benjamin? Um abraço aí do seu amigo JC, né? Alô, minha amiga Ju Alves, né? Meu amigo William, sempre ligadinho com a gente. Bom dia pro meu amigo Elson Maruai, lá em Boa Vista, conferindo a programação. Bom dia pra você. Alô, minha amiga Nalva Moraes, Antônia Santana. Bom dia pra toda essa turminha maravilhosa. Alô, meu amigo Antônio Baia. Olha, bom dia pra você. Aí deixar meu bom dia pro meu amigo Oliveira, saudado Oliveira. Bom dia pra você, um grande abraço aí do seu amigo JC. Alô, minha amiga Maria de Fátima, dona Fátima lá do Churrasco do Pequeno. Um grande abraço aí, dona Fátima, pra você. Um abraço aí do seu amigo JC. Lucineide Flores, sempre ligadinha com a gente. Um ótimo dia, minha amiga Lucineide. Uma segunda-feira abençoada pra cada um de nós. Olha, vamos com umas músicas chegando aqui, são 9:53, pronto, bora tocar mais uma. Aí, onde você está aí com Bruno e Marrone, podemos tocar essa?

0: Aí, muito bem, 9 horas e 58, gente, que música boa aí, na voz de Amado Batista, não consigo te esquecer, né? Olha, quero aproveitar e deixar meu bom dia aí pra dona Ana e meu amigo, rapaz, seu Davi, lá no Lama, não é isso? Olha, um grande abraço aí, seu Davi, dona Ana, meu amigo Matheus Ataneira, e sempre ligadinho com a gente, aí na fazenda, aí pro Roxinho, né? Um grande abraço aí, toda essa turminha maravilhosa. Olha, deixar meu bom dia pro meu amigo Maxwell e também a dona Nélore Edileia, né? Por lá, né? Lá na fazenda São Carlos, né? Um grande abraço aí, essa turminha. Por lá também na fazenda tá meu amigo José, né? O esposo aí da dona Jaqueline, toda aquela turminha maravilhosa, Joana, Hugo, todo mundo ligado aí na 105,9, né? Bom dia, meu amigo José, uma ótima segunda-feira, né? Feriadão, mas aí sempre tem alguma coisa para fazer, né, José? Um bom dia para você. Olha, tem mais mensagens chegando por aqui. Deixa eu ver quem tá mandando mensagem pra gente. Eita, minha amiga Rosa, o que que aconteceu? Esse meu amigo passarinho, né? O meu amigo passarinho tá com saudade de vocês, viu? E Valmir, fofoqueira. Rapaz, esse Valmir tá todo tempo entregando a coitadinha da dona Rosa, né? A dona Rosa nem tá esse nível, viu? O meu amigo Valmir, te sai de beira, te sai de problema, pelo amor de Deus, né não, Rose?
1: Bom dia, JC. Esse Valmir, meu irmão, é fogo de palha.
0: Aí é pau ruim.
1: Ele faz as encrencas dele, não bota os outros nas encrencas.
0: Eita! Ô, Rose, leva um abraço a esse Valmir aí, que ele não tem o que fazer. Aí fica falando aí da vida dos outros, né? Fica falando da vida dos outros, menos da vida dele. Ele não tá contando nada da vida dele, só dos outros. Rapaz, te sai de problema, parceiro. Tu fica todo tempo arrumando confusão, né? Um abraço aí, toda essa turminha maravilhosa, sempre conferindo a nossa programação, né? Nós temos mensagem chegando por aqui. Deixa eu ver aqui, olha, bom dia, meu amigo JC, olha só. Bom dia, JC, uma ótima semana abençoada para todos nós. Quero desejar um feliz Dia das Crianças para todas as crianças do mundo. Mais o amor pelas nossas crianças, elas merecem amor e proteção, JC. Hoje também é dia de Nossa Senhora. Quero aí pedir uma música na voz de Daniel, Nossa Senhora. E quero oferecer para todos os ouvintes, aí todos mesmo que estão ouvindo a Rádio Monte Sinai FM e nossos irmãos católicos, entre outros. Deus abençoe a sua vida, JC, a minha e a todos nós. Nossa Senhora cubra com seu manto sagrado, abençoando nossa vida, abrindo caminhos, iluminando caminhos de todos nós, né? Aí, deixa eu ver também, aí o meu amigo, bom dia para você, uma ótima semana abençoada, que Deus abençoe. Um abraço da sua amiga e fã, Vanessa, olha só, Vanessa.

0: Eduardo Costa aí, meu patrão, para nós, por favor.
1: Pronto.
0: Muito, muito, muito obrigado e bom dia para nós todos.
1: Bom
0: É
1: dia,
0: o
1: meu
0: Zezão
1: amigo
0: do
1: Zez.
0: esporte.
1: Tudo de bom para você, meu amigo Zezão. Uma ótima segunda-feira. Nós já fomos criança, hoje nós já estamos adultos, né? Mas já passamos nessa fase, né, Zezão? Tá bom, vou tocar sim. Música de Eduardo Costa para você. Mas antes, meu amigo Zezão, aí leva um abraço a toda a família, viu, meu querido? Tudo de bom para você, felicidade. Que o Papai do Céu nos abençoe. São 10 horas e 2 minutos aqui na 105,9. Vou tocar a pedido aí da nossa fã, né? Falar em fã, quero aproveitar e deixar o meu bom dia aí para todo o fã-clube do JC, né? Um abraço aí, todos os meus fãs aí, tem para mais de cento e poucas pessoas aí no meu fã-clube, né? De repente, você quiser ser fazer parte aí do grupo do fã-clube do JC, é só mandar um número que a gente adiciona você, tá bom assim? Então tá bom, vou tocar aí a pedido da minha querida Vanessa, sempre ouvindo a 105,9 e na sequência eu toco aí a pedido do meu amigo Zezão, 10 e 3.
2: Que seja uma surpresa para vocês a presença desse menino aqui. É um menino que vai vir aqui. É um garoto. Abençoado. Inclusive, segundo ele, está sendo abençoado na noite de hoje. O fato de poder estar aqui pela primeira vez com seu pai, com sua família. Família é tudo na nossa vida, né? Feliz daquele que tem a sua família.
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Aí, muito bem, 10 horas e 9, né? Que música linda aí de Daniel, né? A música Nossa Senhora e participação aí de Guilherme Martinez, né? É, rapaz, que música bacana, a pedido aí da nossa ouvinte, fã do programa Disque Toque, né? Um grande abraço aí, essa turminha maravilhosa. Bora tocar aqui a pedido do meu amigo Zezão do Iogurte, que tá lá conferindo a programação. Ele pediu uma de Eduardo Costa, não me falou qual seria a música, mas eu toco essa bem aqui para você.

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1: 10:13.
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0: aí, muito bem, estou de volta, 10 horas e 24 da manhã, né? Aí você curtindo o programa Disque Toque nessa segunda-feira, comigo mesmo, JC, né? Quero deixar meu bom dia aí todos os nossos patrocinadores aqui da 105.9, muito obrigado pela sua audiência, pelo carinho. Olha, eu quero deixar aí o meu abraço, pessoal, lá da Aroma da Fazenda, né? É, um grande abraço aí, o pessoal lá do Aroma da Fazenda, sempre ligadinho aí na Monte Sinai FM 105.9. Aí um abraço para você que está conferindo a programação lá em Manaus, no Amazonas, né? Muita gente conferindo a programação lá em Manaus. Olha, bom dia para você, um forte abraço ao meu filhão Jesse Alves, a Kellen Alves, todo mundo conferindo a programação. Olha, bom dia aí, né? Vou deixar meu bom dia para meus irmãos, né? Meus amigos, meus parentes lá em Manaus, né? O meu irmão Manin, né? O borracheiro tá em Manaus, né? Aí cuidando da saúde, tá tudo certinho, né? Um forte abraço aí, mano. É, tô por cá, tô te aguardando aqui, viu? Um forte abraço aí do seu irmão JC. Eita, deixaram meu bom dia pra minha querida Fancélia, lá em Milagres, Maranhão, né? Todo mundo lá, terra do comunicador Nil Teixeira, né? Um grande abraço aí à minha querida Fancélia, sempre ligadinho com a gente, meu amigo, o Renê, o homem da jumenta. 10h25, aí deixar meu bom dia pra Clara, né? É a Clia, né? E a dona Renata, lá na Guianas, né? Um grande abraço aí, os nossos amigos goianenses, né? Leva um abraço aí da Raneta, é a Raneta Carol Thomas. Um abraço, meu amor. Ela tá lá em casa ouvindo a Rádio Monte Sinai FM 105,9, apontando um almoço, né? 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Dona Vilma, bom dia pra você. 10h26.
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Aí, muito bem, já estou de volta, 10 horas e 34 da manhã, né? Você curtiu aí? Luana Magalhães, você marcou duas vezes você, Horizonte Azul, né? Essa sim é a Rádio Monte Sinai FM 105.9. Olha, quero deixar meu abraço aí, toda aquela turminha maravilhosa, sempre conferindo a nossa programação. É, rapaz, muita gente lá na Vicinal da Cachoeirinha. É, um abraço aí, o meu amigo Mike e a Patsy, né, o Maiquinho, todo mundo ligadinho com a gente, aí na Cachoeirinha. Um abraço aí pra você que está conferindo comigo lá em Águas Claras, né, isso, meu amigo Elias e a dona Rayane. Bom dia pro Arthur, todo mundo ligadinho aí na 105,9. Alô, meu amigo Gilson, é, rapaz, lá na Associação da Comunidade dos Sonhos, né? É o tesoureiro ali da Associação, meu amigo Gilson. Bom dia pra você, meu amigo Gilson. Por lá, né? Tem o meu amigo Bigode e a dona Loura, sempre ligadinho com a gente. Bom dia, dona Loura. Cadê meu amigo Bigode? Aí um grande abraço aí, meu amigo Bigode. Deixa eu ver, bom dia também lá na Comunidade dos Sonhos, meu amigo William, né? Um grande abraço aí, meu amigo William, sempre ligadinho com a gente, né, William? Um grande abraço aí do seu amigo JC, né? Alô, meu amigo Fábio Fará, né? É, rapaz, Fábio Fará sempre ligadinho com a gente, meu Fábio, bom dia pra você, meu parceiro. Um abraço aí do seu amigo JC. Segunda-feira, ei, menino, me leva pra casa com Luana Magalhães.

0: Então, meu parceiro, 10 horas e 42, né? Corno safado e vagabundo, você tá doido? Aí é moagem, aí a Luana Magalhães, aqui pela 105,9, a rádio que é sucesso. Olha, eu quero deixar meu abraço sempre ligadinho com a gente, é meu amigo Tabozão, é conferindo a programação lá na Baixada Santista, né? Lá de frente pro mar, né? Meu amigo Tabozão, bom dia pra você, meu querido. Um forte abraço aí do seu amigo JC. Olha, deixa meu bom dia pro meu amigo Cleibe Lacoste, meu amigo Michel, lá do espaço da Tia Albertina, né? Michel, bom dia pra você, querido. Um abraço aí do seu amigo JC. Um abraço, meu amigo Cleibe Lacoste. Um grande abraço a toda essa turminha maravilhosa, sempre conferindo a nossa programação. 10h43.
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2: Aí, muito bem, você curtiu aí, Ceia Muniz, né? É Mesa de Bar, aqui na 105,9. É o seu programa Disque Talk, né? 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

Aí, muito bem, você curtiu aí, Elias Mukbel, é, meu parceiro, quando você some assim, né? Olha, quero deixar meu bom dia sempre ligadinho com a gente, né? Toda aquela turminha maravilhosa, é, conferindo comigo lá no Roxinho, né? É, parceiro, cadê o meu amigo Zé Antônio, hein? Tá lá pro Roxinho, Cida? Um abraço, meu amigo Zé Antônio. Um forte abraço aí do seu amigo JC, né? Olha, quero deixar meu bom dia sempre ligadinho com a gente, lógico. É, sempre curtindo aí o programa Disque Toque. É, eu tô falando dele, né, meu amigo, o Alisson, né? Um grande abraço, Alisson Torquato. Bom dia pra você. Um abraço aí do seu amigo JC. Olha, tem mais mensagens chegando por aqui. Olha só, quero deixar meu bom dia pra Célia, né? E o meu amigo Isner, toda aquela turminha maravilhosa sempre conferindo com a gente. Olha, bom dia, dona Célia. Bom dia, dona Lindalva, o meu amigo Isley, todo mundo sintonizado aí na 105,9, a rádio que é sucesso, né? Um forte abraço aí do seu amigo JC. Aí deixaram meu bom dia pro meu amigo Amadeu, sempre ligadinho com a gente. Meu amigo João Batista, bom dia pra você. A Roseira, né? E o meu amigo Ciro, lá no Sítio dos Sonhos, sempre sintonizados aí na 105,9, a rádio que é sucesso. Alô, meu amigo Berg, é o famoso rei do gado, né? Meu amigo Berg, bom dia pra você. Um abraço, meu amigo Berg, o famoso rei do gado, e a dona Mariana, né? E um bom dia aí para todos os filhões e as filhas, né? Sempre ligadinho aí, ouvindo a 105,9, viu? É, dona Mariana, cadê meu amigo Berg? Ele tá de folga hoje? Não sei. Um grande abraço, meu amigo Berg, o famoso rei do gado, né? Fala sério. 10 horas e 58 minutos, estão chegando quase já o final do programa, mas eu vou tocar essa B aqui, sabe pra quem? Lá pro meu amigo Marcelo, tá sempre ligado com a gente, sabe aonde? É, parceiro, ali na entrada de quem vai ali pro Tamandaré, né? Um abraço aí, o meu amigo Marcelo, sempre ligadinho aí na 105,9, né, Marcelo? Um forte abraço aí. É, toda essa turminha maravilhosa aí na sua chácara. Vou tocar um aqui, sabe de quem? Do Nostalgia. Conhece quem é Nostalgia? Esses caras cantam demais e encantam os corações com as suas músicas boas aqui pela Monte Sinai FM. Essa daqui vai lá pro meu amigo Marcelo.

Aí, nostalgia, né? Aí foi pro meu amigo Marcelo, sempre conferindo a programação. Olha, quero deixar meu bom dia, sempre ligadinho com a gente, a minha querida Jucleia. Alô, Jucleia, bom dia para você. Um grande abraço aí, a minha querida Jucleia. É, rapaz, cadê Jucleia? Cadê a minha querida Scarlett Pompilho de Castro Azevedo, Picanço, Massaranduba, hein? Ah, meu Deus do céu, ela deve ter viajado aí atrás do boy dela, né, ô Jucleia? Eita, minha amiga. Sempre ligadinho aí com a gente, né? É a Scarlett, bom dia pra você. Um abraço aí à minha querida Jucléia, sempre sintonizado na 105,9. Alô, Dona Ruth, lá do Feirão Sagrada Família, sempre ligadinho com a gente, né, Dona Ruth? Bom dia pra você. Um abraço aí a todos os clientes que estão aí no Feirão fazendo as suas compras. Olha, quero deixar meu bom dia sempre ligadinho com a gente, lógico. É, rapaz, ele sempre é sintonizado lá na 105,9. Meu amigo Israel, lá do Açougue Viana. Alô, meu amigo Israel, bom dia pra você, parceiro, ali na Firmina Azevedo. 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Ei, Jucleia, bora curtir essa daqui, Jucleia, essa música aqui é boa. Um abraço aí, meu Jô. Vamos tocar essa daqui? Mais uma. Então pronto, nosso juramento com nostalgia.

Aí, muito bem, 11 horas e 8, né? Você curtiu aí? É nosso juramento aí com a banda Nostalgia. Ei, menino, que música boa. Uma segunda-feira cai bem, né? É, parceiro. Um grande abraço aí pra você que ligou seu radião agora. Você está na melhor. Você está na 105.9. É, meu parceiro. 105.9, a Rádio Monte Sinai FM em Mucajaí. Aqui o município de Boa Vista, aqui no estado de Roraima, né? É a rádio levando a música aí em todo o território nacional brasileiro e também em território estrangeiros, né? Onde chega as ondas sonoras da 105.9. Ei, menino, bora deixar o meu bom dia também. Sempre ligadinho com a gente, meu amigo Marcelo, né? Tá sempre conferindo comigo. É, rapaz ali, o Marcelo, que trabalha com soldagem, né? Ali é o meu amigo Pires, né? Um grande abraço aí, Marcelo, para você. Um abraço do seu amigo JC. Olha, 11:09. Bora tocar mais um aqui na sequência. Aí, deixa eu ver aqui. Ok, Cida Lida. Ai, ai, ai, ai, ai. Cida Lida, bom dia para você. Ela mandou aqui a mensagem. O que que ela mandou aqui? Meu Deus do céu. É, pronto. JC, tá. Ela mandou aqui a mensagem, né? Eu até tinha esquecido, viu, Cida Lida? Tu manda um monte de foto e eu acabei passando a tua mensagem. Mandou um monte de foto lá, que tá tudo ficando bonito lá na casa. Qualquer hora dessa, vamos inaugurar isso aí, viu, meu amigo Ronaldo? Bom dia, meu amigo JC. Manda um alô aí pros filhos Lara, Raíssa, Riquelme e a minha sobrinha Isabela. Feliz Dia das Crianças. Olha, parabéns aí às criançadas aí, viu, Cida Lida? Um abraço aí a Isabela e também aí o Riquelme e também a Lara Raíssa. E ela tá dizendo aqui para colocar um forrozão, mas o tempo já esgotou e a tanta foto que eu acabei te esquecendo. São 11:10 da manhã.

O amor é a coisa mais sublime da vida. Nos dá prazer, felicidade e é o que faz a vida ser mais bonita. Por isso, não se deixe gravar na agenda rabiscada de alguém. Ficarão as marcas num pedaço de papel, no coração, na mente e na vida.

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1: Aí, muito bem, já estou de volta, 11 horas e 23 minutos, né? Aí foi nós, apoiadores culturais, aqui da 105.9. Olha, o programa Disque Toque vai ficando por aqui, para você que tá em casa, curtindo esse feriadão, hein? Olha, que coisa boa, né? É, rapaz, hoje um feriado aí nacional aí da Nossa Senhora da Aparecida e também hoje Dia das Crianças, né? Um dia a gente fomos criança. Um abraço no coração, meus amores, fiquem todos com Deus. Se for almoçar, vai lá no restaurante da Mineira, tá no centro da cidade, lá no restaurante da Tia Nice, aqui do lado do Mercantil Andrade. Eu, JC, já estou indo embora. Um forte abraço para você que vai ficar curtindo aí as músicas aqui da Rádio Monte Sinai FM. Volto amanhã a partir das 8 da manhã, né? Amanhã não tem programa aí do Forronejo, né? O Frank Hills, né? Vai ter aí que resolver umas situações dele mesmo, né? Coisas pessoais em Boa Vista, porém não vai ter Forronejo amanhã. Mas o programa Disque Toque a partir das 8 da manhã é comigo, JC. Um abraço no coração, meus queridos. Fiquem todos com Deus, porque com ele também eu vou. Um forte abraço a você que está curtindo a 105.9. Bom dia!
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meu Deus do céu. Essa aqui é pra galera da Extra Power, tá bom?

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tarde, boa tarde, boa tarde, Mucajaí. Boa tarde, boa tarde. É a Rádio Monte Sinai, show da tarde, André do Monte Sinai. Vibe contagiante, é o show da tarde, André do Monte Sinai, direto de Mucajaí para o mundo todo. Obrigada pela sintonia. Aonde que você está ligado nessa programação? Pode mandar aqui um zap no 984-177282, André do Monte Sinai. Vamos interagindo com você nessa tarde abençoada. É, hoje feriadão top demais. É a tua companhia aqui, é, André do Monte Sinai, toda a audiência aqui. É, nesse restante de tarde, que seja repleto de paz, muitas bênçãos. Continue ligado conosco, tá? É, tá só começando música, informação, alegria. Tudo isso ainda está por vir. 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Quero mandar aqui um alô especial para a Dona Solange, o Frank Rios, toda essa equipe maravilhosa da Pizzaria Fartíssima. É, o som de Voyage, Voyage. Top demais, é, retomando aqui, né, lembrando flashback, ano 1970-80, top demais. Sempre estaremos valorizando aqui toda essa turma abençoada que são os empreendedores aqui, ah, claro, no município de Mucajaí, você que está aqui, claro, investindo aqui no comércio. Entenda, gente, quando a gente compra aqui, estamos fortalecendo a nossa economia, gerando empregos. Então, vamos estar sempre falando aqui dos apoiadores culturais. É, obrigada aí por apostar nessa emissora. Falando em patrocinadores, apoiadores culturais, quero deixar um salve especial ao prefeito Chiquinho Rufino, vice-prefeito André Almeida, é, todos os secretários aqui que fazem parte aqui do município de Mucajaí, trabalhando aí na prefeitura, ajudando a desenvolver esse município. É, cadê Jaime Neto, Pititinha, cadê a secretária de saúde, socorro. Maravilha, maravilha, toda essa equipe abençoada.

todos os ouvintes aqui do município de Mucajaí. Cadê a turma aí, agricultora? Onde você está na escuta da programação, todas as famílias, os trabalhadores, comerciantes, estudantes, todos que acompanham a programação, muito obrigado pelo carinho, pela audiência, tá? Cadê? Tá 37 graus, tá só aumentando esse clima. Tem previsão de chuva, não. Tem previsão de aumentar mais esse calor. Que é isso, gente? Vamos tomar água, vamos nos prevenir. Então, quero dizer que esse povo de Mucajaí é um povo abençoado. Nós somos uma comunidade incrível, um povo solidário. A gente vem enfrentando aí muitos desafios, mas é sempre com fé, união, esperança. Quero aqui parabenizar todos que têm contribuído para o desenvolvimento desse município. 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Cadê também a turma aí ligadinha sempre? Restaurante da Tia, Ramadã, Dona Anícia, Abelho João Arthur. Cadê a Regiane? Toda essa turma linda aí sempre em sintonia conosco. Cadê? As meninas aí sempre trabalhando aí, ajudando aí a Dona Anícia. 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Eita, vibe top demais. 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Então é isso, vamos seguir na programação aqui, é o mistura aí, claro, sempre formação, música de qualidade, na 105.9, apresentação André do Monte Sinai. Vamos aproveitar esse feriadão top demais.

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0: Aê, tá tarde top demais, é o show da tarde, hora certa, 16 horas, hoje 12 de outubro de 2026. Onde é que você tá na escuta dessa programação? Conte pra nós aí.
1: Mas eu não atendo, bate minha porta.
0: Como é que tá esse feriadão aí? Você que está curtindo como? Esse calorzão, como é que você tá matando esse calor?
2: Se é um Liz acústico.
0: Top demais, é a Rádio Monte Sinai, show da tarde, Andréa do Monte Sinai.

Vamos estar aqui abordando, tá, gente, o tema é a campanha nacional, Outubro Rosa. Estamos no mês, tá, de prevenção. O mês de outubro todo é marcado aí globalmente pela campanha Outubro Rosa, focando, tá, na conscientização, prevenção, diagnóstico precoce do câncer de mama e mais, tá, recentemente do câncer do colo do útero. Vamos estar cuidando da saúde, da beleza nesse período todo. Faz sentido, tá? Já que o autocuidado é olhar atento ao próprio corpo, são os pilares dessa campanha. Então, você aí já faz aí toda essa parte aí de cuidar do teu corpo. Então, vamos estar aí cuidando mais a fundo, fazendo a prevenção aí, tá? Do câncer de mama, esse mês todinho. Tá sendo abordado esse tema aí. Da prevenção do colo do útero, tá? Câncer, tá? No colo do útero e tudo isso e muito mais, tá? Então, vamos estar falando da saúde, bem-estar, tá? De forma que a beleza natural envolve aí o uso consciente de... Vamos estar, tá, aqui usando também as ervas medicinais, voltando, né, pra época dos nossos avós, né? Tinha essa opção aí de estar usando ervas medicinais. Faz muito bem, tá? Vamos destacar aqui, você quer umas dicas aí de plantas, tá? Que podem ser aliadas aí à tua saúde feminina, para tua pele, o equilíbrio do corpo, além de cuidados essenciais para o teu consumo aí sem exagero aí, tá? De bebidas alcoólicas. Vamos estar aí mudando os nossos hábitos alimentares, tá bom? Então, você sabia que as ervas para a saúde e equilíbrio feminino, temos também aí, tá? Eu posso estar falando aqui das folhas de amora, conhecidas aí por amenizar aí, tá, os fogaços, calorões, outros desconfortos comuns no climatério. Você que está na menopausa, a dica é folha de amora. Temos também aí, tá, vamos falar aí a camomila e passífero, excelente para reduzir a ansiedade e melhorar a qualidade do sono. As são fatores essenciais para regulação hormonal e renovação celular. Quero falar aí de ervas para beleza, com ação antioxidantes e cuidado com a pele. Você sabia que chá verde é rico em flavonoides e catequinas? Possui potente ação antioxidante que combate aí radicais livres, prevenindo aí um envelhecimento precoce da pele. Pode ser consumido aí ou aplicado frio ou como tônico facial. Então, a lêndula aí, amplamente usada aí também na estética, por suas propriedades anti-inflamatórias e cicatrizantes, sendo ideal aí para acalmar peles sensíveis, como acne. Você sabia que a cavalinha é fonte natural de silício? Mineral que auxilia na produção de colágeno e fortalece unhas e cabelos. Então, vou falar aqui de cuidados importantes e segurança. Embora sejam naturais, as ervas medicinais possuem princípios ativos que exigem cautela. Interações medicamentosas, algumas plantas podem alterar o efeito de remédios de uso contínuo. Atenção, como anticoncepcionais ou tratamentos oncológicos. É bom sempre consultar um médico, tá bom? Não vai estar usando nada sem consultar teu médico. Você que faz tratamento oncológico aí. Uso na gestação, mulheres grávidas ou amamentando devem evitar a maioria das ervas medicinais.

de coisas emocionantes, tá bom? Que a pureza do olhar de uma criança nos lembra diariamente que a felicidade mora nas coisas mais simples. Feliz Dia das Crianças, que nunca percamos aí a capacidade de sorrir com o coração. Crianças são poemas escritos por Deus para nos lembrar que o amor e a esperança sempre se renovam. Que o dia de hoje seja repleto de muitas brincadeiras, de risadas e muito carinho. O futuro do mundo sorri através de cada criança. Que possamos proteger, né, sua inocência, nutrir seus sonhos, abraçar a sua alegria contagiante hoje e sempre. Vamos estar cuidando das nossas crianças, tá bom, gente? Nossos pequeninos é o futuro da nossa nação, devem respeito, devem ter todo tipo de cuidado, direito à saúde, educação, direito aí, tá? A proteção. Você como pai, como mãe, vamos cuidar dos filhinhos aí, dessas crianças incríveis que futuramente estarão nos representando, né? É isso aí, feliz Dia das Crianças, que a gente nunca esqueça como é bom ver o mundo com os olhos da imaginação. Ser criança é ter o dia todo, né? Para inventar mundos novos, né? Um dia iluminado, cheio de diversão para todos os pequenos. Que a alegria da infância invada aí nossos corações, né? Que a gente nunca deixe de ter esse coração de criança. Viva as nossas crianças!

0: Aí, vou deixar aqui, tá? Uma música bem legal aqui. Quer saber quem sou, de Moana? Hoje, nesse dia tão especial que é o Dia das Crianças.
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Tivemos aí essa homenagem para o Dia das Crianças, né? Hoje, 12 de outubro, né? De 2026. Então, gente. Hoje também, 12 de outubro, é o dia da celebração do dia de Nossa Senhora Aparecida, padroeira do Brasil. É um dia de profunda fé, devoção e agradecimento para milhões de brasileiros, né, que encontram na santa um símbolo de esperança, amparo e amor materno, né? Música.

0: hoje vai ter muitas homenagens, né? O Brasil aí, a sua padroeira, que é Nossa Senhora, né? De Aparecida aí, com certeza, né? Momento aí de devoção, fé, né? Todos os brasileiros aí nesse dia tão especial, que é 12 de outubro de 2026. Feriadão top demais! É a Rádio Monte Sinai 105.9, a voz do povo. Estamos aqui falando diretamente de Bucajaí para o mundo todo. É a Rádio 105.9. Nós que somos um veículo de comunicação, a gente vem se destacando aqui por toda a programação aí bem diversificada. Temos sempre compromisso com você, querido ouvinte. É sempre levando muita informação de qualidade, valorização desse povo tão querido, que é o povo a local, valorizando a cultura local aqui do nosso município, do estado de Roraima. Deixa aqui nossos apoiadores culturais e já retorno.
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0: Aê, tivemos aí os apoiadores culturais. Perca a hora não, são 16h37, hoje 12 de outubro de 2026. Estamos falando aqui diretamente da 105.9, Rádio Monte Sinai. André do Monte Sinai, comandando a nave. Lembrando vocês que normalizou, tá? Finalmente conseguimos aí atualizar todos os equipamentos aqui da rádio. Estavam em manutenção, tá bom, gente? Foi aí. Uns dias de aperreio aí, tinha horas aí que saía do ar. Mas precisávamos, tá, gente? Agora a rádio tá bem limpinha. Os equipamentos aqui estão todos aí, claro, top demais. É tudo para melhor, tá? Atender, trazer para vocês aí qualidade. Então, nesse feriadão, quero mandar aqui um alô especial a você que está aí sintonizado conosco. Olha, nós temos a participação aqui do meu querido irmão, meu querido amigo Gilson Rufino, toda essa família maravilhosa da minha rainha, a dona Josefa Rufino. Então ele botou boa tarde, coleguinha, manda um alô aqui pro Ângelo, Miguel, Adriel, Miguel, Diego e Gilson. Estamos curtindo aqui teu programa, manda a música Folha Seca com Amado Batista. Mando sim, gente, estou aqui nesse feriadão trabalhando, trazendo melhor da música para todos vocês. Excelente feriado a todos vocês. Beijo especial para minha querida rainha, dona Josefa Rufino. Então tá bom, vou já colocar aqui, tá?
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0: Então é isso aí, vou colocar aqui Folha Seca aqui pro Gilson, toda essa turma aí em sintonia da melhor programação, Rádio 105.9, André do Monte Sinai.

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7: 12 de outubro, Data lembrada pelo feriado em homenagem à padroeira do Brasil e pelo Dia das Crianças, e que também reconhece a importância de uma categoria profissional marcante em diferentes etapas da produção agrícola. O engenheiro agrônomo está presente desde o planejamento do plantio e do manejo das lavouras até a busca por produtividade e padrões de qualidade. O professor sênior da Esalq USP e presidente do Conselho Científico Agrosustentável, José Otávio Menten, destaca a abrangência da profissão.
8: O agronegócio tem espaço para diversos profissionais. Entretanto, o engenheiro agrônomo é o principal profissional nessa área fundamental da economia brasileira. É um profissional que tem conhecimentos nas áreas de ciências exatas, biológicas e humanas. Entre os diversos setores que um engenheiro agrônomo pode atuar, deve-se destacar a área de recursos naturais, a parte de engenharia de biossistemas, produção vegetal, produção animal, biotecnologia, processamento de produtos agropecuários e economia, administração e extensão rurais.
7: A atuação também se estende à indústria, aos órgãos públicos e à construção de políticas para o setor. Nessas diferentes frentes, o profissional conecta conhecimento científico e necessidades da produção, como reforça o coordenador de sustentabilidade da CropLife Brasil, Pedro Duarte.
9: Na defesa vegetal, por exemplo, o agrônomo ele contribui para proteger as lavouras contra pragas, plantas, aninhas e doenças, né? Então, conectando a ciência, a inovação e as boas práticas. Isso é fundamental para reduzir as perdas e produzir alimentos cada vez mais com qualidade, segurança e sustentabilidade. Então, para atuar nessas diferentes áreas, o engenheiro agrônomo ele combina uma base técnica sólida com a capacidade de comunicação, visão estratégica, trabalho em equipe e disposição para aprender cada vez mais. E é fundamental entender o desafio do produtor e traduzir todo esse conhecimento científico em soluções práticas.
7: Em um cenário de desafios relacionados à produtividade, à inovação e à sustentabilidade, o engenheiro agrônomo contribui para adaptar tecnologias às condições brasileiras e aproximar a pesquisa das necessidades do produtor rural.
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Aê, tá top demais, é a Rádio Monte Sinai, 105.9. Então, quer interagir conosco, pode mandar aqui um zap 959-8417-7282. É muita informação, tivemos aí, tá, hoje o dia do agrônomo, engenheiro agrônomo, é também dia das crianças, dia de Nossa Senhora Aparecida. Feriadão tá top demais. Bom descanso a todos, aqueles que estão aí curtindo a programação. Cadê o Vigia? Quero mandar aqui um alô especial pro Vigia, ele que fica ali no sítio, pertinho da Embrapa. Um abraço especial para você, todos que estão na escuta da programação. Cadê a turma aí do bairro São Raimundo, a J Flores, bairro dos Estados, toda a turminha linda ali do bairro São José, a turma maravilhosa aí do Sagrada Família, a turma incrível do bairro Nova Jerusalém, toda a turma aí do Vovó Joana, que é o Conjunto Pioneiros, a toda a turma incrível das vilas e vicinais, Vila Almirante Tamandaré, Cláudio Camargo, é, cadê a Mara Oliver, Giovanni, Manu, Roberta, toda essa turma, cadê o Fábio? Beijo especial a todos vocês que estão sintonizados na 105.9. A turma aí do Roxinho, vicinal do Lama, né? Toda a turma aí abençoada, é, seu Davi, Dona Ana, toda a turma aí incrível aí da vicinal do Lama, curtindo aí a programação da 105.9. É a Fazenda Rancho Fino, Rancho Fino 1 e Rancho Fino 2. Cadê aí a turma aí do Pirilândia, Vila Piaú, a turma da Vila da Penha, Vila Nova, Andréia Neves, sempre sintonizada conosco. É, Andréia, agora normalizou, tá, amiga? Estava esses dias bem ruim a programação, mas porque os equipamentos estavam em manutenção. Agora já está top demais. Cadê a turma do Serra Dourada? Toda essa turma incrível aí, sempre em sintonia conosco. A vicinal do Laborão, vicinal do Preto, a turma do Cachoeirinha, Águas Claras e a turma linda sempre, sintonizado conosco aqui na Comunidade dos Sonhos. Um abraço especial. Cadê a turma do Top Gás, Francivaldo? Um abraço especial para você, toda essa equipe maravilhosa. 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

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Cadê a turma aí do o Denison, tá? O Vitor, toda essa turma aí do Alto Posto Mucajé, um abraço especial. 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

Massa demais. 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

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Eita, já estou na reta final aqui da programação, tenho que ir, tá? Então amanhã não estarei aqui, essa semana que passou estive bem ausente aí devido aos equipamentos, tá gente? Estava em manutenção, o JZ conseguiu aqui se virar nos 30, mas tá tudo ok agora, tá? Amanhã nós vamos ter aí a terça-feira, a programação mais que especial, tá? Vamos estar fortalecendo a nossa fé, tá? É a Rádio Monte Sinai trazendo aí uma palavra até você através da programação. Aí, a partir de 13 até as 14, nós temos aí Conexão Paz, apresentadores Jaime Neto, Ivo Feitosa, toda essa turma maravilhosa da Church, né? Igreja da Paz. Temos também aqui, a partir das 14 até as 15, ela maravilhosa, missionária Déuria, sempre trazendo aí muita adoração, uma palavra aí confortando o coração. Temos também ele, maravilhoso, né? Momento de reflexão, sempre pastor Sérgio, trazendo aí a palavra de Deus a partir de 15 até as 15h30. E nós temos também, tá? Sempre aqui a partir das 16 até as 17 horas, Voz de Fátima. Nós temos ele, Alexandre, Padre DJ, Padre Marcelo, Socorro, toda essa turma maravilhosa da Igreja Católica. É a Rádio Monte Sinai, tá, gente? Vamos trazer sempre a palavra de muita fé, esperança, reflexão, trazendo muita paz para o teu coração. E é isso, gente. Amanhã não estarei aqui, mas o JC pela manhã estará aqui. Quero agradecer a sintonia de cada um, tá? Muito obrigada. Vamos curtir esse restante de tarde. Um beijo no coração, Gilson, a Dona José Rufino, toda essa turma aí ligadinha conosco. Tchau, tchau. Até quarta-feira. Nunca

0: O voto é um direito individual, livre e secreto, mas em muitas situações, empregados podem sofrer pressão de chefes e donos de empresas para apoiar determinado candidato. Ameaças de demissão e retaliação para quem tem preferência política diferente, promessas de aumento ou vantagens e exigir participação em campanha são alguns dos exemplos. Um caso aconteceu nas eleições presidenciais de 2022 em uma cerâmica no interior do Pará.
1: Todo mundo aqui, tanto faz fichar carteira.

0: nada. Daqui agora, se o presidente ganhar a eleição, cada um vai ter 200 pontos no bolso. É só vir aqui receber na sala, eu não fiquei de manhã. Tá bom, pessoal? 200 pra cada um.
1: Até o final do primeiro turno das eleições de 2026, foram registradas quase 1000 denúncias de assédio eleitoral em todo o país. Em Minas Gerais, segundo o Colégio Eleitoral do Brasil, foram 110 denúncias. Uma indústria de calçados de Bom Despacho, na região centro-oeste do estado, foi alvo de uma ação civil pública por causa de um ato de campanha dentro da empresa, inclusive com a participação de candidatos e de uma autoridade política. São Paulo lidera o ranking dos casos de assédio com 158 denúncias. De acordo com o Procurador-Geral do Trabalho, Gláucio Araújo de Oliveira, no chamado chão de fábrica, as pessoas de menor poder aquisitivo são vulneráveis ao poder econômico dos empregadores. Ele explica que na administração pública também existem situações de assédio eleitoral.
2: A gente tem visto as pessoas com receio, né, de perder cargos, ou então uma gratificação, ou então serem deslocadas, né, para uma função com menor remuneração. Geralmente, essas intervenções, patrão ou do gestor público, é no sentido de atingir a remuneração ou uma ameaça de perda de emprego. Quando você está no ambiente de trabalho, você tem o poder diretivo como empregador, ele não é um poder infinito, né? Tem limitações.
1: Desde 2023, a Justiça do Trabalho registrou 823 processos relacionados ao assédio eleitoral no país. O uso de ambientes virtuais para a prática de assédio no trabalho também foi identificado em um levantamento feito pelo Centro de Pesquisas Judiciárias do Tribunal Superior do Trabalho. Isso mostra que a pressão política extrapola os limites físicos das empresas. Ocorre também nos grupos de mensagens e nas redes sociais. De acordo com o promotor de justiça do Ministério Público de Minas Gerais, Vinícius Bigonha, é preciso garantir o voto livre de cada eleitor.
3: Garantir a normalidade e a legitimidade das eleições. O poder econômico ou o poder dessa força de chefia, de comando, ele não pode se sobrepor a essa liberdade do voto. Tanto aqueles do poder público e também aqueles que estão à frente das empresas, que estão gerindo as empresas, não é possível fazer isso, não é possível ter esse tipo de influência e é obedecer à lei.
1: Quem sofrer ou presenciar suspeita de assédio eleitoral pode denunciar ao Ministério Público do Trabalho. Mensagens, e-mails, áudios, vídeos e fotografias podem ajudar na apuração. Em casos com indícios de crime eleitoral ou uso indevido da estrutura pública, também é possível procurar.

0: você.
1: Muito obrigado, gente. Valeu, Zé Rodolfo. Valeu, Jorge Matéria.
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Meio ambiente. 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A Secretaria Municipal de Meio Ambiente foi estruturada para fortalecer o trabalho desenvolvido no município. Também foi adquirida uma caminhonete Mitsubishi Triton para apoiar as atividades. Além disso, são realizadas ações de fiscalização e prevenção relacionadas a queimadas e outras ocorrências ambientais. Um trabalho de cuidado, prevenção e responsabilidade com o meio ambiente de Mucajaí. Saúde. Na saúde, Mucajaí avançou com mais estrutura, equipamentos, unidades revitalizadas e ações voltadas ao atendimento da população. Foi construído um laboratório moderno para atender todo o município, com emenda do senador Messias de Jesus. Duas unidades de saúde foram revitalizadas e está em andamento o processo para reforma de outras 5 unidades, na sede e no interior. Também está prevista a licitação da UBS Flores. A saúde municipal ganhou ainda a construção da nova sede do SAMU e da nova sede da CAF. Foram adquiridos uma van odontomóvel e um micro-ônibus, além da previsão de aquisição de mais 2 ambulâncias e 2 caminhonetes. Pela primeira vez, segundo a gestão, foi realizado o pagamento do incentivo aos agentes de saúde. Também está prevista a implantação de um moderno centro de fisioterapia. E as farmácias básicas seguem abastecidas para atender a população. Segurança Pública. Na Segurança Pública, Mucajaí vem fortalecendo a estrutura, a formação, o efetivo e os equipamentos da Guarda Municipal. Foi realizado o curso de formação e a convocação de 10 novos guardas municipais. A guarda também recebeu 2 novas caminhonetes VTR e mais 3 veículos de apoio. Outra conquista foi a entrega da nova sede da Guarda Municipal. A gestão prevê ainda a aquisição de munições e armamentos com emenda do senador Messias de Jesus, além da convocação de mais 5 guardas municipais. Mais estrutura para fortalecer o trabalho da guarda e ampliar o atendimento à população.

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0: Você sabia que 80% dos pacientes brasileiros com depressão relatam sintomas de ansiedade, mesmo com o uso de antidepressivos? A constatação é de uma pesquisa global que incluiu 100 brasileiros que estavam em tratamento com antidepressivo oral, mas que ainda apresentavam sintomas residuais ou não resolvidos. Outros sintomas relatados foram humor deprimido, fadiga e insônia. Esse quadro persistente pode ser um indício da chamada depressão resistente ao tratamento, como explica a médica psiquiatra e psicoterapeuta doutora Maria Clara Silveira.
1: É importante investigar a adesão ao tratamento, a tolerância aos medicamentos que foram utilizados, a dose, se foi terapêutica mesmo, se o tempo de tratamento foi adequado, reavaliar o diagnóstico e, fazendo essa avaliação e constatando-se que a pessoa realmente fez o tratamento adequado e mesmo assim manteve os sintomas, aí a gente pode considerar aquela depressão como resistente ao tratamento.
0: A especialista explica o que fazer depois do diagnóstico de DRT.
1: A conduta após essa investigação deve ser individualizada. A gente pode considerar otimizar, trocar, potencializar aquele tratamento ou também considerar outras modalidades de tratamento.
0: A pesquisa também apontou que mais de 90% dos entrevistados afirmaram que os sintomas residuais impactam negativamente a sua vida diária, seus relacionamentos e o seu trabalho. O Brasil teve o maior índice global de pacientes que tiraram licença médica por conta dos sintomas depressivos residuais.
1: A pessoa permanecer ali por vários anos com esses sintomas depressivos vai gerar um acúmulo de prejuízos que pode ser até difícil de mensurar. Então, ela está ali menos engajada com coisas boas da vida dela, com coisas que ela gosta. Ela vai viver menos experiências que levem a vida dela para lugares positivos. Então, ao longo do tempo, enquanto ela estiver com uma resposta parcial, a vida dela não vai evoluir da forma que poderia evoluir.
0: Receber o diagnóstico de DRT não significa que não há mais nada o que fazer. Hoje existem estratégias possíveis para devolver a qualidade de vida dos pacientes de acordo com cada caso. Ao perceber sinais de depressão ou persistirem os sintomas, procure um psiquiatra da sua confiança. Para ter apoio emocional gratuito e prevenção ao suicídio, entre em contato com o Centro de Valorização da Vida, o CVV, no número 188. Agência Rádio.

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0: Bahia do Recife!
1: Que é isso, menino?
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1: Paris, 12 de outubro de 2026. Essas são as principais notícias desta segunda-feira. A União Europeia adotou hoje novas sanções contra cerca de 1.600 entidades e indivíduos, todos ligados à guerra na Ucrânia. A chefe da diplomacia do bloco, Kaya Kallas, disse que a União Europeia está pronta para apoiar uma trégua nos ataques a infraestruturas energéticas entre a Rússia e a Ucrânia assim que ela se concretizar. O presidente dos Estados Unidos, Donald Trump, causou confusão ontem ao anunciar um cessar-fogo energético entre a Ucrânia e a Rússia, provocando surpresa em Kiev e silêncio em Moscou. O Reino Unido, a França e o Canadá dizem apoiar a iniciativa. Já o presidente ucraniano Volodymyr Zelensky diz que retaliará caso Moscou não respeitar a trégua. A Arábia Saudita anunciou a prorrogação da suspensão das operações no aeroporto internacional de Riad, alvo de vários ataques dos rebeldes hutis do Iêmen, aliados do Irã, no sábado e no domingo. O balanço de vítimas foi revisado hoje para 14 mortos e mais de 300 feridos. O Irã expressou nessa manhã sua profunda preocupação com as violências na região, sem condenar explicitamente os ataques hutis. Já o ministro da Energia da Arábia Saudita, Abdulaziz bin Salman, defendeu uma dura retaliação contra os rebeldes. Aqui na França, um aluno do ensino fundamental atirou contra um diretor e uma professora de uma escola da cidade de Aubagne, no sul do país. O estudante, que utilizou uma espingarda de caça, foi detido. O diretor e a professora receberam atendimento médico e não correm risco de morte. Segundo os primeiros elementos da investigação, o incidente não tem relação com o movimento nas escolas de ensino médio da França. Vários estabelecimentos de ensino estão bloqueados nessa manhã, antes do quinto ato de mobilização nacional previsto para amanhã. O Prêmio Nobel de Economia foi atribuído hoje aos norte-americanos Michael Woodford e Robert Hall. Eles foram recompensados por seus trabalhos sobre os fundamentos microeconômicos da estabilização macroeconômica. Segundo o Comitê do Nobel, a dupla desenvolveu novos modelos que aprimoraram a capacidade de implementar políticas fiscais e monetárias para ajudar a estabilizar as flutuações da economia. Com o anúncio de hoje, se encerra a temporada de 2026 dos Prêmios Nobel. A cerimônia da entrega das recompensas ocorrerá no próximo 10 de dezembro, em Oslo. 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

Um novo ataque ao aeroporto internacional de Riad, capital da Arábia Saudita, deixou ao menos 12 mortos e mais de 300 feridos neste sábado. A informação é da Reuters. O número de vítimas ainda não foi confirmado oficialmente pelo governo saudita. Os Houthis assumiram a autoria do ataque. Segundo o jornal americano New York Times, Mohamed Al-Bukati, uma das principais autoridades do grupo rebelde do Iêmen, destacou que a ofensiva foi uma retaliação aos bombardeios realizados pela Arábia Saudita

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0: Mato Grosso e Matias!
1: Henrique e Julião!
0: Mato Grosso e Matias, muito obrigado!
2: Obrigado por terem vindo, irmão!
0: Isso é Zona Rural, quem gostou faz barulho, aê!
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0: 19h14.
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0: Olá, gente bonita, muito boa noite pra você. São 19 horas e mais 18 minutos. Já está entrando no ar o seu programa Breg Chic, apresentado por mim mesmo, JZ. É um programa que é apresentado aí pelo nosso amigo Valderi Aguiar. Aí fez uma cirurgia, mas tá tudo certinho. Logo, logo vai estar de volta aqui pela Montes da FM. Quero deixar meu abraço pra você que gosta de curtir o melhor do brega. Pra você que gosta de curtir a 105,9. Já está no ar o seu programa Breg Chic. Aí a gente vai até às 21 horas. Boa noite pra você que está em casa, já chegou do trabalho, tá tudo certinho? Um abraço pra você que está chegando ainda do trabalho, olha, um bom dia pra você, um grande abraço, uma boa noite pra quem tá em casa, já chegando do trabalho, né? Boa noite pra você, aí descansando, talvez tá na BR ainda, né? Talvez ainda tá vindo do trabalho, tá chegando em casa. Uma boa noite pra você, bom descanso e curtindo aí a 105,9, a Rádio Monte Sena FM, a rádio que é sucesso. Aí já está liberado o número da sua participação aí pelo nosso WhatsApp, que é o 984-177282. É o seu programa Breg Chic que já está no ar comigo, JZ. Aí a gente vai tocar só as melhores. Aí manda sua mensagem, qual foi a música que realmente marcou época aí, hein? Você que gostava de curtir bregas, olha, deixa eu falar pra você. Estamos resgatando aqui, pelo amor de Deus, na FM, o melhor do brega pra você. Uma ótima noite pra você que está nos interior, nas fazendas, nas chácaras. Um grande abraço pra você que está aí nas vicinais, né? Parceiro. Estão aí naquela velha rede, se embalando, só de boa, né? Olha, uma ótima noite pra você. Uma excelente segunda-feira, feriadão. Se comemora, né? Aí o Dia Internacional da Criança e também aí da nossa padroeira do nosso Brasil, Nossa Senhora, né? Rapaz, vou falar sério pra você. Todo o Brasil aí comemorando aí esse feriadão aí. Nossa Senhora da Aparecida. Aí deixar meu abraço aí a todos os nossos irmãos católicos. Aí você que gosta de ir orar, de rezar, aproveita essa noite. Aí muitas igrejas, das igrejas católicas, aí o povo aí sempre fazendo aquela missa, fazendo aquelas rezas. E aí um abraço, falar em reza, quero deixar meu abraço aí. Aí o meu querido Padre DJ e o Padre Marcelo, aí na paróquia Nossa Senhora de Fátima, não é isso? Uma boa noite pra você que tá curtindo aí a 105,9, essa é a rádio que é sucesso. Uma ótima noite pra você, você que tá conferindo aí através do aplicativo, através do nosso site, pra você que está aí através aí da nossa frequência, né, a 105,9, é um prazer. Eu sou o JC, vou ficar com você tocando só as melhores. Manda sua mensagem e fale pra mim qual foi que marcou época aí da história, né? Hoje é o dia das crianças, já foi criança, mas também já sofreu demais e eu toco ela.
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Aí, muito bem, estou de volta. São 19 horas e mais 30 minutos. É o seu programa Break Chic. Nessa segunda-feira, dia 12 já aí, de outubro aí de 2026. É o seu programa Break Chic, apresentado hoje pelo JC, né? É, rapaz, um programa aí que é líder em audiência aí com meu querido Valderi Aguiar. E com certeza logo, logo vai estar de volta. Mas o JC sempre tendo esse encontro com você. Olha, eu quero deixar meu boa noite para você que está conferindo comigo, para você que está aí na sua casa, na sua residência, talvez aí no interior, na fazenda, mas está com o seu radinho ligado, está curtindo a Monte Sinai FM. Esse é o seu programa Break Chic nessa noite de segunda-feira. Feriadão aí prolongado para você que está aí curtindo a 105,9. Olha, eu quero aproveitar aí deixar minha boa noite pro meu amigo Ronaldo e a dona Cida Leda. É, rapaz, a mãezona ali do meu amigo Riquelme e da também ali da... Qual é o nome? Até me esqueci o nome dela. Eita, minha amiga Cida Leda, né? O Riquelme e a Lara Raíssa, não é isso? Olha, um grande abraço aí o meu amigo Ronaldo. Hoje ele passou o dia trabalhando, cara. Trabalha demais quando descansa, né? Ô, Ronaldo, carrega pedra, como diz o ditado, né? Um forte abraço aí do seu amigo JC. É, eu quero deixar meu boa noite aí pra dona Ruth, meu amigo Bode, lá no bairro Monte Sinai, aí sempre ligadinho com a gente, olha, um forte abraço aí do seu amigo JC, né? Olha só, vamos tocar mais um aqui na sequência, essa sim, é a sua 105.9, a rádio que é sucesso. Um abraço aí, meu amigo Rômulo, lá da São Nunca Peças, ele tá curtindo aí a 105,9. É, rapaz, cadê meu amigo Anderson, hein, São Nunca? Ah, meu Deus do céu, hoje eu tô pra maldade, eu toco essa daqui pra você.

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Aí, muito bem, são 19 horas e mais 39 minutos. Aí você curtiu aí, Milionário José Rico aqui pela 105,9, a rádio que é sucesso. Aí deixa meu boa noite, meu amigo Piauí, lá na chácara, curtindo a 105,9. Alô, meu amigo Piauí, aí um bom dia pra você. Oh, uma boa noite, né? Acostumado de manhã no disquitório. Piauí, boa noite pra você, meu parceiro. Cadê o meu amigo Negueba, hein? Rapaz, nunca mais vi o Negueba, meu amigo Piauí, viu? Leva um abraço aí, o meu amigo Negueba e toda essa turminha maravilhosa. Cadê o Negrote, rapaz? O Negrote sumiu, parceiro. Um abraço aí, meu amigo Negrote, toda essa turminha maravilhosa que estão aí conferindo brega nessa noite. É, parceiro, aí nas conveniências, aí nos barzinhos, aí dos bairros, né? Aqui da nossa cidade. Um grande abraço para você que está aí nos quiosques, nos botecos, tomando aquela cachaça, tomando aquela cerveja. Olha, vai devagar porque hoje ainda é segunda-feira, né? Feriado, mas bora aí descansar porque amanhã começa tudo de novo. Um abraço para você. Alô, meu amigo Genésio, lá no bairro dos Estados. Boa noite para você, meu amigo Genésio. Um abraço aí à dona Anaí, todo mundo conferindo a nossa programação. Uma boa noite para você que gosta de curtir a 105,9, né? Um abraço aí, toda essa turminha maravilhosa, sempre, sempre ligadinho aí com a gente. Olha só, deixa eu ver aqui, tem mais mensagem chegando pelo nosso WhatsApp, bora ver.

0: Eita, bagaceira, essa é a sua Rádio Montes da FM, Mucaxa e Roraima para todo o Brasil. Uma ótima noite para você. Esse é seu programa Bregue Chique nessa noite maravilhosa. Hoje sendo apresentado pelo JC. Para mim é uma honra aí estar apresentando esse programa. Aí que é líder de audiência, meu amigo Valderi Aguiar, que comanda aqui todas as noites aqui na 105,9, a rádio que é sucesso. Olha, são 19h41, essa daqui vai lá pro meu amigo, né, tá pedindo aqui, mandando mensagem pra gente. Olá, JC, boa noite. Olha, tô ligado no programa. É, quero, toca aí a música de Roberto Vilar. Aí, é a música Ator Principal. Quero oferecer aí para o Moi, né, o Moi de Chifre. O Moi de Chifre, ou é de chave? Acho que era de chave que ele queria falar. Não é chifre, é chave, parceiro, é chave, né? É, o nosso ouvinte que mandou dizer aqui pro Moi de Chifre do seu Pedro. Rapaz, falando sério, hein?
1: Caralho!
0: Rapaz, ele tem esse Moi de Chifre, parceiro. Ah, meu Deus do céu. Ele é colecionador de chifre, parceiro.
2: Ai,
0: meu Deus do céu. Nego. Quando tem muito chifre, isso chama-se ator principal. Eu não vou nem falar quem mandou isso aqui. É pra esse Moi de Chifre do meu amigo Pedro. Eu não sei não, né? Eu não sei. O ouvinte tá mandando aqui pra preservar a identidade desse elemento. O JZ não vai falar no ar. Canta, Roberto Vilar. Rapaz, vou te contar. Ê, bagaceira, vai vendo.
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2: Ai, muito bem, estamos de volta, são 19 horas e 45 minutos, aí você curtiu Ator Principal, aí com Roberto Vilar, aí foi pro Moi de Chifre do Pedro, aí eu não sei não, estão mandando aqui, mas tá tudo certinho, Moi de Chifre, isso aí é moagem, parceiro. Olha, quero deixar meu boa noite, meu amigo Vigia lá no Embrapa, sempre ligadinho com a gente, um grande abraço aí, meu amigo Diego Pita. Um abraço aí, toda aquela turminha maravilhosa. Pra você que tá conferindo comigo lá no Laburão, alô Roseira, deve estar deitada já, nos braços do homem de Deus. Ah, meu Deus do céu. Lá da Vicinal do Preto, muita gente ligadinho com a gente. Na Cachoeirinha, tem alguém na Cachoeirinha? Águas Claras estão conferindo a programação. Na Comunidade dos Sonhos, um abraço aí pro meu amigo Faustino, é o Lobo Solitário lá da Vicinal 1, né? Um cara sensacional. Um abraço aí, meu amigo Faustino e meu amigo Zé Grande, também lá na Vicina 1, lá no sítio do meu amigo Ribas. Olha, são 19h46, essa é a sua rádio Monte Sina FM, 105,9. Você quer curtir uma música que marcou época aí, no seu tempo aí, é, no tempo de moagem, parceiro. É só lá naquele tempo, hein?
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2: Era aquele tempo de chifre.
4: Meu irmão, pelo amor de Deus.
2: Eu não tô nem aí, não, parceiro. Eu não tô nem. Nem quero nem saber quem pintou a zebra. Eu quero é da tinta, né, meu amigo Rômulo? Olha, deixa meu boa noite pra você que tá em casa tomando aquela água bem geladinha, né? Aquele suco. Uma ótima noite pra você. Esse é seu programa Breg Chica. Alô, meu amigo Jerônimo. Boa noite, meu amigo Jerônimo. Ali vizinha da minha amiga Socorro Pereira, não é isso? Oi, dona Socorro. Boa noite pra você também. Um grande abraço aí, o maridão. Um abraço aqui, meu amigo Genésio, né, que tá ligado com a gente lá no Bairro dos Estados, né? Um grande abraço aí, essa turminha maravilhosa. 19h47 da noite, chegando mais uma. Essa daqui, essa música aqui, meu parceiro. Isso é pra acabar qualquer coração. Canta, Batista!

0: Aí, muito bem, estou de volta. São 19h50. Meu parceiro, é só música bacana hoje aqui no Breg Chic, nessa noite maravilhosa, né? Quero deixar meu abraço aí, meu amigo Antônio Baia. Aí, né? Tá lá. Doido pra tomar uma. Tá liso fazer o quê? Tá é liso, fazer. Doido pra tomar uma, né, parceiro? Você tá doido, meu parceiro. Que sai de problema, meu amigo. Eita, meu amigo Antônio Baia. Olha, deixa eu ver o que ele mandou aqui. Oi, boa noite.
1: Ei, JC, cadê, meu irmão? Tu não vai limpar a garganta, hoje é feriado, né? Trabalhando até hora dessa.
0: Ah, meu Deus do céu, bora molhar as palavras, né, meu amigo Antônio Bahia? É, eu trabalho desde de manhã que eu tô aqui, mas ainda não fui. Agora que tu tá... Eita, meu amigo Antônio, um grande abraço pra você, meu parceiro. Bora molhar, molhar a garganta, meu parceiro. Onde é que tu tá? Bora tomar logo uma, que é logo antes que tá pra escurecer, parceiro. Fala sério. Meu amigo Antônio, eu vou tocar essa daqui pra você aí, pode ser essa, ó. Ei, saudade da peste, hein? Vai vendo? Essa é pra tomar um, Antônio.
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Ai, muito bem, estamos de volta. São 20 horas e mais um minuto. Aí você curtiu aí? Aí, Batista Bregão, aqui no seu programa de todas as noites, que é o programa Bregue Chique. Esse cara canta demais. É, rapaz, que música essa vai lembrar. Olha, tem mensagem chegando aqui pelo nosso WhatsApp. A Neves, lá do Vila Nova, está conferindo a programação. Oi, Neves, boa noite para a senhora. Uma ótima noite aí, todo o pessoal aí. No Vila Nova, sempre conferindo a nossa programação. Aí, uma ótima noite para você, viu? Uma boa noite para toda essa turminha maravilhosa. Ela mandou mensagem dizendo que é curtindo uma música brega, tá certo? Ela não me falou aqui, né? Ela falou do Paulo Ricardo, mas é hora de brega. Eu vou tocar essa bem aqui para você, tá bom, Neves? Essa daí eu toco amanhã no programa Brega Chique, só toca brega. Agora, de manhã, eu vou tocar essa daí de Paulo Ricardo. Ela pediu aí. É, de Paulo Ricardo, amanhã eu toco no programa Disque Toca, tá certo assim? Ô Neves, uma ótima noite, muito obrigado pela sua participação, você é uma pessoa sensacional, é ouvinte, cadeira cativa do programa Disque Toca pela manhã e também o programa Bregue Chique, apresentado por mim, JC. São 22, toco essa daqui pra você.